0: Os americanos pagam zero de imposto aqui no Brasil, tudo isso dito para ele.
1: O ministro do Desenvolvimento, Indústria, Comércio e Serviços, Márcio Elias, afirmou que não são todos os produtos que entrariam nessa nova taxação e explicou como pode afetar o Brasil.
2: Os setores mais atingidos seriam de máquinas, de equipamentos, o que tem valor agregado e traz muito prejuízo para emprego, para renda, para as indústrias. O setor de plásticos, produtos de madeira, os papel, cartão, calçados, ferro fundido e peixes e crustáceos. Essas são as áreas mais expostas se essa proposta se convertesse em tarifas, coisa que a gente acredita que não vai ocorrer.
1: O prazo legal para que os Estados Unidos imponham a nova tarifa ao Brasil é 15 de julho. Até lá, o governo do Brasil espera reverter a recomendação. Reportagem Graziele Bezerra.
3: E o governo brasileiro informou que está cumprindo a meta de zerar o desmatamento até 2030, após a alegação contrária dos Estados Unidos.
4: Segundo o governo, a área queimada no país recuou cerca de 40% em 2025, frente à média do período 2017-2024.
3: Além disso, dados divulgados pelo MAP Biomas indicam que, em 2025, o desmatamento no Brasil atingiu seu menor nível em 7 anos.
4: Pela primeira vez desde 2019, o desmatamento ficou abaixo de 1 milhão de hectares em um ano.
3: O estudo constatou também queda de 20% no desmatamento em todos os biomas no ano passado em relação a 2024.
4: O secretário extraordinário de controle dos desmatamentos e ordenamento ambiental do meio ambiente, André Lima, comentou que os resultados vêm de um trabalho que engloba o controle do desmatamento e o reforço de fiscalização.
5: A gente vem conseguindo um trabalho incrível aí de todo o governo federal, fruto da implementação desses planos de prevenção e controle dos desmatamentos em todos os biomas, principalmente de algumas medidas estruturantes que elas vão começar a alcançar mais resultado a partir de agora, de forma mais expressiva a partir agora de 2026. O Brasil dando uma contribuição relevante em magnitude global, né, com impactos globais, não só locais, e mostrando também para os demais países que é possível, sim, almejar essa meta do desmatamento zero até 2030.
3: Mudanças na escala dos trabalhadores, que vão exigir adaptação dos pequenos empresários.
4: Programa Desenrola Pequenos Negócios, que pode ajudar os empreendedores e empresários endividados a acertarem as contas.
3: Temas que estão no radar do Ministério do Empreendedorismo, da microempresa e da empresa de pequeno porte. E nós hoje vamos conversar com o ministro Paulo Pereira sobre eles. Boa noite, ministro.
6: Boa noite, Luciana. Boa noite, Lucianos. Lucianos aqui. É uma alegria estar na Voz do Brasil.
3: Ministro, vamos começar falando sobre a escala 6x1 e os impactos que esse novo modelo de trabalho sobre os pequenos negócios vai ter. A escala 6x1 ainda vai ser apreciada pelos senadores, né? Mas a gente vai falar agora um pouquinho desse impacto no comércio. O que está sendo esperado?
6: Ó, Luciano, em primeiro lugar, a gente acha importante dizer que a gente acha que o grande impacto da redução das escalas 6x1 é positivo para a economia, né? Em primeiro lugar, porque as pessoas vão ter mais tempo. E tendo mais tempo, elas vão consumir mais, vão mais ao cinema, vão mais aos restaurantes, vão estudar mais, as pessoas vão ter mais tempo para se formar, o que movimenta os negócios de educação e, ao mesmo tempo, aumenta a produtividade do trabalhador, que vai estar melhor formado e tudo mais. Vão ter mais tempo para cuidar da saúde, para cuidar da família. Então, de um modo geral, a gente imagina e espera um impacto positivo em vários negócios que vão crescer pelo aumento dessa demanda dos trabalhadores, terão mais tempo. Além disso, Luciano e Luciana, é importante dizer que nós vamos ter melhorias no ambiente do trabalho, trabalhadores mais assíduos, que vão ter mais tempo para cuidar da sua saúde, portanto vão estar menos licenciados por problemas de saúde. Só para você ter ideia, no ano passado, em 25, foram mais de 500 mil trabalhadores e trabalhadoras afastados por problemas de saúde, né? Rotatividade menor, uhum. E gente mais descansada, que se educa mais, vai ter maior produtividade. Então, a gente acha que o impacto é positivo. Agora, evidente, o presidente Lula está de olho para encontrar aqueles negócios, especialmente os pequenos e os médios, que possam ter algum impacto, vamos dizer, mais pesado, e aí nós estamos preparando medidas para ajudar esses empresários a passarem por essa mudança.
4: Ministro, a gente tem aqui uma pergunta de uma empresária de Brasília. Ela quer saber se o Ministério vai ajudar os empresários nessa transição. Vamos ouvi-la.
7: Meu nome é Carolina Celidônio, sou empresária, moro em Brasília. Ministro, boa noite. A pergunta é como o Ministério vai ajudar o microempresário na transição da escala 6x1 para a escala 5x2?
6: Olha, Carolina, a gente está olhando isso de perto e aí tem uma série de medidas. Então, em primeiro lugar, reforçar as medidas que já estão em curso, não é, Carolina? Assim, desenrola dois, vocês acabaram de mencionar. É a primeira vez na história do Brasil que

0: MEI, né? É a possibilidade de aumentar o teto, permitir que, né, microempresários que faturem um pouco mais possam continuar no MEI, eventualmente a possibilidade de contratar mais. Nós estamos estudando uma série de soluções para o empreendedor e para a empreendedora micro individual que tem essa atividade tão importante para o país. São 18 milhões de brasileiros aqui. E fora eventuais ponderações, processos de transição que também vão ser estudados no tempo certo. Então agora é focar na aprovação no Senado e o governo continuar na preparação das medidas para que esse público possa sair bem, sair de forma positiva dessa mudança.
1: Ministro, o senhor falou do Desenrola, o Desenrola 2.0, que tem um braço aí voltado para os pequenos negócios, né? Como é que os micro, pequenos e médios empresários podem renegociar as dívidas?
0: Olha, primeiro vamos olhar o que é o Desenrola, porque é uma ideia super bacana que o presidente Lula trouxe, né? Você não me perguntou disso, mas um comentário rápido. Desenrola tem uma parte importante para as pessoas físicas. Como um pedaço importante dos empreendedores brasileiros são empreendedores informais, esse Desenrola afeta também os empreendedores. Lá, Luciana, os empreendedores, as famílias, têm descontos de 30% a 90% das suas dívidas, juros pequenininho, de 1,99%, e prazos alongados para pagar. Como é que é o Desenrola pessoas jurídicas? Como é que vai funcionar o Desenrola para as empresas? Aliás, como é que funciona? A gente fechou agora o ciclo de um mês do Desenrola. Uhum. Primeiro lugar, o presidente Lula dá uma linha de crédito para que o sujeito, o empresário, saia de uma dívida cara e possa ir para uma dívida barata. Então, a pessoa pegou lá os juros do cartão de crédito, o cheque especial, o empréstimo pessoal, uma dívida de 10 mil reais em um ano pode ter virado 45, 46, 50 mil reais. Multiplica até 5 vezes a dívida em um ano. No Desenrola, essa pessoa pega um crédito barato com juros de Selic mais 5, ou seja, no máximo 20% ao ano, que é bem baixo para o Brasil, quer dizer, os 10 mil reais lá viram 11, 12, até 2 anos de carência, ou seja, a pessoa pega o crédito, fica 2 anos para começar a pagar, e depois que ela começa a pagar, ela tem até 8 anos para pagar. Então é de mãe para filho aqui o modelo do Desenrola, para permitir que esses negócios que se endividaram muito no passado possam recuperar o seu fôlego para investir e gerar emprego. Ó, com um mês de programa, Luciana, a gente já tem mais de 10 bilhões emprestados para essas pequenas e médias negócios no Pronamp e no Procred. São 60 mil operações de Pronamp, que são as empresas um pouquinho maiores, mais de 18 mil operações do Procred. Então até aqui o programa, nós estamos trabalhando, estamos focados, mas até aqui o programa é um sucesso.
2: Ministro, a gente tem mais uma pergunta aqui de um ouvinte sobre esse tema, vamos ouvir.
3: Meu nome é Carla Carnevale Gomes, sou proprietária de uma padaria em Eldorado do Sul, Rio Grande do Sul. E eu tenho uma dúvida, quem está com o nome sujo ou com o CNPJ negativado vai conseguir acessar o Desenrola com facilidade?
0: Olha, Carla, na verdade o Desenrola é pensado especialmente para essa pessoa. Se você está com esse problema, conhece algum empresário que está com esse problema, estimule a pessoa a buscar o Desenrola. Porque a ideia é exatamente essa, que a pessoa tem um crédito barato. Ô, Luciano, por que esse crédito é barato? Olha, vejam que interessante o modelo criado pelo governo presidente Lula. Porque o governo garante a dívida. Por que o empréstimo é tão caro para um pequeno empresário? Porque ele não tem bem, ele não tem dinheiro no banco. Minha avó dizia assim, só consegue empréstimo quem não precisa, né? A pessoa que precisa não tem como garantir o débito. Por que que esse empréstimo é barato? Porque o governo garante o débito. Diz, banco, pode emprestar lá para a dona Carla, dona da padaria, que se ela não pagar, eu pago. E isso permite que o modelo tenha juros menores. Então, esse programa, o Desenrola, é focado sim para aqueles que estão com o nome sujo, que estão negativados, que estão com dívidas bancárias. Basta que o empresário ou a empresária procure o seu banco e diga que quer entrar no Desenrola, entenda os termos e avance nessa contratação que se dá diretamente no banco que é detentor da dívida.
1: E já tem um balanço, o senhor falou 10 bilhões de reais pelo Pronamp e pelo Procred que emprestam esse dinheiro para as pessoas, né? E tem um balanço mais?
0: É isso, acho que. Nós disponibilizamos um recurso grande, né, de garantia. O recurso pode chegar a 10 bilhões de reais da parte do governo, que vai permitir empréstimos de até 60 bilhões de reais, é bastante dinheiro. E os dados que a gente tem hoje, aliás, os dados estão fresquinhos aqui, a gente acabou de levantar. São dessa ordem, quer dizer, são mais de 10 bilhões emprestados já. No Pronamp, o Pronamp é aquela empresa um pouquinho maior, que pode faturar até 4,8 milhões de reais por ano. Uma empresa grande já. No Pronamp são 60 mil operações já, mais de 60 mil operações. E no Procred, que essa é uma linha que a gente tem especial carinho, porque foi criada pelo presidente Lula.

0: Lula para as empresas menores, que faturam até 360 mil reais por ano, 30 mil reais por mês. No Procred a gente tem mais de 18 mil empresas que já buscaram essa linha de apoio para que, como eu disse, possam limpar seus nomes e voltar a investir, gerar emprego e fazer o Brasil crescer.
1: Ministro, agora a gente recebeu também perguntas de microempreendedores individuais. O Ideraldo do Acre quer saber sobre o teto de faturamento do MEI. Vamos ouvir.
2: Senhor ministro, meu nome é Ideraldo Gomes, moro na cidade de Chapuri, estado do Acre. Atualmente eu sou MEI e eu queria lhe perguntar se há perspectiva do teto subir, que hoje é de 81 mil, se há perspectiva do teto subir mais.
0: Bom, o Ideraldo está bem informado e está acompanhando os debates nacionais importantes aí. Primeiro assim, Ideraldo, primeiro só fazer um comentário rápido sobre o MEI. O MEI é uma criação do presidente Lula, né? O que faz o MEI? É uma revolução social no Brasil, porque são 18 milhões de brasileiros que estavam na renda informal, que, portanto, não tinham um comprovante lá para poder alugar uma casa, não tinham um comprovante para tomar um empréstimo. Se fosse lá a senhora que faz a tapioca de manhã, se acidentasse, ela não tinha auxílio-doença. Se fosse a manicure e engravidasse, ela não tinha auxílio-maternidade. Então, o que fez o presidente Lula? Criou um microempreendedor individual, botando todo o sistema de previdência à disposição dessas pessoas. Então, todos os direitos previdenciários que um seletista tem, eles passaram a ter também, formalizando a renda e gerando um CNPJ. Portanto, é uma revolução criada pelo presidente Lula lá no segundo mandato dele. Qual que é o pleito da categoria hoje, Luciano? É que há muitos anos esse teto tem um limite de quem pode ser MEI. Como é um modelo muito facilitado, a pessoa, um empreendedor no Brasil há 10 anos antes do MEI tinha que pagar 15 tributos para empreender. Agora ele paga R$ 80 por mês, uma vez só, uma única guia. Como é muito facilitado, tem um limite. Só pode entrar no MEI quem fatura até 81 mil. Mas faz mais de 10 anos que esse limite não é atualizado. Os governos passados esqueceram o MEI, negligenciaram o MEI. Então o presidente Lula determinou que o governo ache uma solução. Essa solução tem que ser feita com cuidado, porque tem impacto fiscal e o compromisso do presidente Lula com a saúde fiscal do Brasil é total. Mas nós estamos em fase final de análise. Quero dizer lá para o nosso amigo do Acre que nos próximos dias a gente deve ter uma proposta para melhorar, facilitar e permitir que esses MEIs cresçam ainda mais em faturamento.
3: Então a gente vai estar esperando, ministro. A gente começou aqui com Paulo Pereira, que é ministro do empreendedorismo, da microempresa, da empresa de pequeno porte. Muito obrigado aqui pela sua participação na Voz do Brasil.
0: Obrigado, ó, foi rápido, valeu demais. Quero voltar outras vezes. É um prazer estar com vocês.
1: Atendimento para a população e formação de médicos especialistas.
3: Foi inaugurado hoje o Hospital Universitário de Catalão, em Goiás, que vai atender mais de 1,5 milhão de pessoas da região.
1: O presidente Lula esteve na inauguração e também visitou o Hospital Universitário de Rio Verde, que tem sido referência em inovações tecnológicas no SUS.
4: O novo Hospital Universitário da Universidade Federal de Catalão vai atender 56 municípios da região centro-sudeste de Goiás, beneficiando mais de 1 milhão e 500 mil pessoas. A estrutura tem capacidade para 166 leitos de internação, incluindo UTI adulto e neonatal, e conta ainda com salas cirúrgicas, obstétricas, de endoscopia, consultórios ambulatoriais e parque de diagnóstico por imagem completo. Para iniciar as atividades, o Hospital Universitário recebeu 67 milhões de reais do governo federal. E para o custeio da unidade, o Ministério da Educação vai garantir um repasse anual de 261 milhões de reais. O presidente Lula destacou a importância da parceria para concluir projetos como este.
5: Muitas vezes as prefeituras ou o próprio estado às vezes tem condições de fazer um hospital, mas o problema da saúde, o mais simples é o hospital. O que é difícil é comprar as máquinas que precisa e o custeio do hospital. E aí é que entra a compassência democrática. É estabelecer que um ente sozinho não consegue fazer as coisas, então é preciso juntar prefeito, governo do estado, presidente da república e Deus para que a gente atenda aos interesses do povo desse país.
4: Além de garantir atendimento a quem precisa, o Hospital Universitário de Catalão vai ampliar a formação de médicos. Com mais especialistas, a expectativa é reduzir o tempo de espera por consultas, exames e cirurgias na região. A medida integra o programa agora tem especialistas do Ministério da Saúde. O ministro da pasta, Alexandre Padilha, comentou os resultados do programa pelo país.
6: O Agora Tem Especialista, que criou uma tabela de financiamento que é 3 vezes maior do que a antiga tabela SUS, que permitiu que hospitais privados pudessem abrir as portas para atender os pacientes do SUS, que faz investimentos como esse que nós estamos fazendo aqui. Nesse um ano, 2025, nós batemos o recorde de cirurgias eletivas pelo SUS, 14 milhões e 900 mil cirurgias pelo SUS.
4: Também nesta terça-feira, o presidente Lula visitou o Hospital Municipal Universitário de Rio Verde. A unidade se tornou referência em inovação na rede pública de saúde e realizou este ano a primeira cirurgia robótica pelo Sistema Único de Saúde da região. Reportagem Gabriela Noronha.
3: E pela manhã, o presidente Lula esteve em Catalão para inaugurar a nova sede do Instituto Federal Goiano.
1: O novo local ampliou a capacidade de atendimento e substituiu o imóvel anterior, que era alugado.
7: Foi com base na qualidade de ensino que o estudante Heitor Martinez de Andrade escolheu o Instituto Federal de Catalão para fazer o curso de técnico em informática integrado ao ensino médio. Agora, com as instalações novinhas, ele conta que está ainda mais animado.
8: A gente não tinha várias coisas básicas. Era um lugar muito remoto, aqui já é um lugar bem mais próximo do centro urbano. Está tudo no prédio novo, contribui muito para a gente se dedicar para a aprendizagem.
7: A nova série do Instituto Federal Goiano recebeu 6 milhões e meio de reais em investimentos do novo PAC, que financiaram mais de 70% do valor total da obra. A unidade de Catalão já conta com mais de 2.800 matrículas. A previsão é que outras 800 vagas sejam oferecidas com a contratação de mais servidores e a abertura de novos cursos até o ano que vem. A nova estrutura também fortalece projetos de pesquisa desenvolvidos pelo campus. Um deles busca criar rotas tecnológicas para o processamento de minerais críticos e terras raras, extraídos do complexo mineral de Catalão. O ministro da Educação, Leonardo Barchini, falou sobre o potencial dos institutos federais.
9: Que educação pública gratuita de qualidade quer dizer soberania, quer dizer que nós vamos preservar as nossas terras raras, os nossos minerais críticos, o meio ambiente.
7: Em todo o estado de Goiás, há 14 campi do Instituto Federal, que oferecem 236 cursos e contam com mais de 30 mil alunos matriculados. No Brasil, os IFES possuem 36 sedes próprias, com investimento de mais de 430 milhões de reais por meio do novo PAC. O presidente Lula ressaltou a importância da educação na transformação do país.
10: Não tem saída se a gente não investir na educação. O que a gente vai investir hoje é retorno financeiro amanhã, é retorno cultural.
7: Durante a cerimônia, o Ministério da Educação lançou um edital que vai financiar a participação de estudantes em competições científicas nacionais e internacionais. A iniciativa busca ampliar oportunidades para jovens pesquisadores e incentivar a produção científica em todo o país. De Catalão, em Goiás, Luana Karen.
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3: A China reconheceu todo o território brasileiro livre da febre aftosa sem vacinação.
1: A decisão foi anunciada durante a visita do ministro das Relações Exteriores, Mauro Vieira, a Pequim.
3: O Brasil não registra há 20 anos casos de febre aftosa, uma doença viral altamente contagiosa que afeta animais bovinos, suínos, caprinos e ovinos.
1: E essas foram as notícias do Governo do Brasil.
3: Uma realização da Secretaria de Comunicação Social da Presidência da República.
1: Com produção da empresa Brasil de Comunicação.
3: Fique agora com as notícias do Poder Judiciário e do Congresso Nacional. Uma boa noite.
1: Boa noite para você e até amanhã.
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14: STF determina que a União elabore plano de retirada do garimpo ilegal do território Cinta Larga.
15: Para o STJ, a ação coletiva é inadequada para discutir reajustes em locação de veículos para motoristas de aplicativo.
14: Justiça condena a empresa a indenizar técnico de segurança do trabalho que foi agredido por um colega durante o expediente.
15: Boa noite, eu sou Marcelo Della Libera.
14: E eu, Marcela Luiza.
15: A União tem 30 dias para apresentar um plano para a retirada do garimpo ilegal no território indígena Cinta Larga, em Rondônia e Mato Grosso.
14: A decisão é do ministro Flávio Dino, relator do caso no Supremo Tribunal Federal. Ele levou em conta a persistência das atividades ilegais na região.
15: De acordo com a decisão, o documento deverá prever a atuação dos órgãos federais e estaduais competentes.
14: Após ser solicitado ao relator e aprovado, o plano deverá ser executado no prazo máximo de 60 dias corridos.
15: A ação coletiva é via inadequada para discutir suposto abuso em reajuste na locação de veículos para motoristas de aplicativo.
14: Essa conclusão é do STJ, Fátima Uchoa.
16: O Sindicato dos Motoristas de Aplicativo do Estado ajuizou ação coletiva contra uma empresa que atua na locação de veículos para a categoria, pedindo o reconhecimento do caráter abusivo dos reajustes e que a empresa fosse proibida de aplicar novos aumentos e de cancelar os contratos, além de ter de indenizar por dano moral coletivo. O processo foi extinto sem resolução do mérito, o que foi mantido pela terceira turma do STJ. Segundo a relatora ministra Nancy Andrighi, a ação coletiva não é cabível, pois é preciso analisar individualmente as condições de cada contrato, o que afasta a existência de um mesmo fato gerador capaz de atingir várias pessoas de maneira semelhante.
15: Um técnico de segurança do trabalho que foi agredido por um colega durante o expediente deverá ser indenizado em 30 mil reais.
14: Para o TST, a empresa tem obrigação de manter um ambiente de trabalho saudável. Larissa Batista.
17: De acordo com o boletim de ocorrência, a agressão ocorreu porque o técnico de segurança do trabalho havia identificado que um dos trabalhadores estava com o uniforme rasgado e sem itens obrigatórios de segurança. As instâncias anteriores condenaram a construtora ao pagamento de 30 mil reais e converteu o pedido de demissão em rescisão indireta. No TST, a condenação foi mantida, uma vez que a empresa responde por atos praticados pelos empregados durante o expediente e tem o dever de garantir um ambiente seguro, prevenindo situações de violência e preservando a integridade física e psicológica dos trabalhadores. A decisão foi unânime e ainda cabe recurso.
15: Justiça condena município de Santana, no Amapá, a recuperar muro de arrimo na área portuária.
14: A decisão atende um pedido do MPF, Vanessa Pereira.
18: Segundo laudos da Defesa Civil, o muro entrou em colapso e oferece riscos humanos, patrimoniais e ambientais. Na sentença, a Justiça determinou que a Prefeitura de Santana realize a reforma da estrutura e garanta a segurança do muro de arrimo. Além disso, o município deve apresentar em até 2 meses laudo técnico e plano de recuperação que indiquem de forma precisa o estado atual da estrutura e as reformas e os reparos necessários. Após essa etapa, as obras devem começar e terminar em até 4 meses, sob pena de multa diária de 10 mil reais.
15: A Justiça Federal determinou que a União adote as medidas necessárias para regularizar a situação migratória de 16 indígenas da Argentina que estão residindo em Itapiranga, Santa Catarina.
14: O pedido foi feito pela Defensoria Pública da União, que alegou que o grupo não tem nenhum documento de identidade.
15: Segundo a decisão, a Polícia Federal deve admitir a autodeclaração do grupo como elemento inicial de identificação.
14: Também deverá ser realizado, no prazo de 60 dias, o atendimento individualizado dos interessados com o objetivo de viabilizar a presença dos indígenas e a coleta dos elementos necessários para a identificação do grupo.
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15: Boa noite.
14: Uma boa noite e até amanhã.
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21: Eu sou Paula Groba.
22: E eu sou Humberto Pinheiro.
21: E estes são os destaques de hoje do Jornal do Senado, que começa agora.
22: Senado derruba a resolução do CONANDA sobre atendimento a menores de 14 anos vítimas de violência sexual.
21: Fim da escala 6x1, Davi Alcolumbre afirma que proposta sobre redução de jornada de trabalho passará por comissões antes do plenário.
22: Projeto apresentado no Senado muda regras para a criação de CPIs e análise de denúncias contra ministros do Supremo.
21: Boa noite.
22: Boa noite.
21: As regras para o atendimento de crianças e adolescentes vítimas de violência sexual podem mudar. O Senado aprovou a revogação, ou seja, o cancelamento de uma resolução do CONANDA, o conselho ligado ao Ministério dos Direitos Humanos e Cidadania, que orientava órgãos públicos e profissionais da rede de proteção sobre como acolher essas vítimas.
22: A norma também tratava dos procedimentos em casos de gravidez decorrente de estupro e do acesso ao aborto previsto em lei. O texto segue agora para promulgação. Mais informações com Rodrigo Rezende.
23: A resolução do Conselho Nacional dos Direitos da Criança e do Adolescente, o CONANDA, traz diretrizes para atendimento de crianças e adolescentes vítimas de violência sexual. O texto também trata da garantia da interrupção legal da gravidez quando esta for decorrente de estupro. A resolução diz que a interrupção legal da gestação é um direito humano de crianças e adolescentes vítimas de violência sexual e que a ausência dos pais ou responsáveis legais não impede o pleno exercício do direito à informação de crianças e adolescentes, sendo obrigatório que todas as informações e esclarecimentos sobre a interrupção da gestação sejam fornecidas de forma clara e acessível. A relatora da proposta, que susta a resolução, senadora Damaris Alves, do Republicanos do Distrito Federal, argumenta que partes do texto deveriam ter sido elaboradas pelo Congresso e não pelo CONANDA, e por isso ele deve ser cancelado.
24: Fazer uma outra resolução sem extrapolar as questões constitucionais que o CONANDA extrapolou. É isso que nós estamos questionando aqui.
23: Ainda de acordo com a resolução, o acesso à interrupção legal da gestação no caso de crianças e adolescentes vítimas de estupro não dependeria da feitura de boletim de ocorrência relativo à situação de violência sexual e de decisão judicial autorizativa do procedimento.
21: E uma substância tóxica ainda presente em tintas e materiais de revestimento poderá ter o uso ainda mais restrito no Brasil. O Senado aprovou um projeto que reduz para 90 partes por milhão o limite de chumbo permitido nesses produtos, reforçando a proteção da saúde de trabalhadores e consumidores. O texto alinha o Brasil aos padrões internacionais de proteção à saúde.
22: A exceção vale para tintas de uso industrial e marítimo, como as utilizadas para prevenir corrosão e ferrugem. A proposta estabelece penalidades a quem descumprir as regras, como notificação, produto apreendido ou multa com valor equivalente ao da mercadoria apreendida. O texto segue agora para a sanção presidencial.
21: A proposta que reduz a jornada de trabalho e garante 2 dias de descanso semanal, também conhecida como fim da escala 6x1, passará por debates no Senado antes da votação. O presidente da Casa, Davi Alcolumbre, afirmou que o texto aprovado pela Câmara dos Deputados será analisado pelas comissões temáticas antes de chegar ao plenário. Segundo ele, por afetar diretamente trabalhadores, empresas e a economia do país, a medida exige um debate amplo e aprofundado com todos os setores envolvidos.
22: Ao anunciar uma reunião com líderes partidários para discutir o tema na próxima semana, Alcolumbre destacou que cabe ao Senado aperfeiçoar propostas de grande impacto social e econômico e não apenas confirmar decisões já tomadas pela Câmara.
25: Essa proposta vai ter que tramitar nas comissões. Não é razoável que a Câmara dos Deputados passe 5 meses debatendo um assunto muito relevante para o Brasil e o Senado Federal seja obrigado a carimbar um texto aprovado na Câmara. Seria muito razoável se o Senado pudesse melhorar um texto com essa importância. Se os senadores pudessem debater um assunto dessa envergadura com calma, sem assodamento, sem pressa.
21: E antes de se posicionar sobre a tarifa extra de 25% proposta pelos Estados Unidos para produtos brasileiros, o Senado deve ouvir o setor produtivo.
22: O presidente da Comissão de Relações Exteriores, senador Nelson Tradi, defendeu a análise de dados concretos sobre os impactos da medida. Segundo ele, o momento exige cautela, Repórter Raíssa Abreu.
0: A proposta de uma nova tarifa, que ainda precisa ser aprovada pelos Estados Unidos, veio dias depois do anúncio de que o governo Trump havia classificado o primeiro comando da capital, o PCC, e o Comando Vermelho como organizações terroristas. O senador Nelsinho Tradi, do PSD de Mato Grosso do Sul, que é presidente da Comissão de Relações Exteriores, não descarta o envio de uma missão diplomática, institucional e apartidária aos Estados Unidos.
2: Não é uma pauta de governo ou de oposição, é uma pauta de Estado. Quanto menos contaminação política e eleitoral tiver nesse momento, melhor vai ser para o país.
0: A proposta dos Estados Unidos sobre novas tarifas ainda depende de consulta pública e de uma audiência prevista para julho. O tema faz parte de investigação que concluiu que algumas práticas brasileiras, como o uso do PIX, seriam prejudiciais ao comércio estadunidense.
21: Quem vende um imóvel no Brasil pode pagar menos imposto no futuro. Um projeto em análise no Senado autoriza a atualização anual do valor de imóveis declarados no imposto de renda pela inflação oficial do país.
22: Com isso, o contribuinte reduziria a diferença entre o valor de compra e o de venda do bem, diminuindo a cobrança do imposto sobre o ganho de capital. A reportagem é de Alexandre Campos.
4: De acordo com a proposta do senador Flávio Arnes, do PSB do Paraná, o ajuste no valor do imóvel poderá ser feito com os índices anuais do IPCA a partir de 1º de janeiro de 1996. Com o exemplo de um imóvel que na aquisição em 2002 custou R$100 mil e foi vendido em 2026 por R$600 mil, Flávio Arnes explicou que pela regra atual, sobre o ganho de capital de R$500 mil, será aplicada a alíquota de 15%, o que representa um imposto de R$75 mil.
5: Qual que é a nossa proposta de mudança? Valor de compra em 2002, R$100 mil. Valor de venda em 2026, R$600 mil, pela correção inflacionária do valor do imóvel desde sua aquisição, R$400 mil. O ganho de capital será de R$200 mil. O imposto será 15% sobre R$200 mil, ou seja, R$30 mil é uma redução de R$45 mil.
4: Outros dois projetos apresentados recentemente permitem a dedução de gastos com aquisição de aparelhos auditivos, lentes de contato corretivas e óculos de grau, inclusive a armação, da base de cálculo do imposto de renda.
21: Outro projeto apresentado no Senado propõe mudanças em decisões que hoje ficam concentradas nas mãos do presidente da Casa. A proposta estabelece prazos e prevê a participação de órgãos colegiados na análise de pedidos de criação de comissões parlamentares de inquérito, as CPIs, e de denúncias por crime de responsabilidade contra ministros do Supremo Tribunal Federal.
22: Atualmente, cabe ao presidente do Senado decidir sozinho sobre essas questões. A reportagem é de Marcela Diniz.
6: De acordo com o projeto, o presidente do Senado terá 5 dias para verificar se o pedido de criação de CPI atende os requisitos constitucionais e regimentais. Se estiver tudo ok, o documento deverá ser lido na sessão seguinte ao término do prazo e, a partir daí, a CPI deverá ser instalada em até 10 dias. Caso o presidente não se manifeste, caberá ao primeiro vice-presidente do Senado fazê-lo e, na falta do vice, a mesa do Senado votará o pedido dentro de 5 dias. O autor do projeto, senador Isalci Lucas, do PL do Distrito Federal, critica a concentração de poderes na figura do presidente do Senado e argumenta que a definição de prazos é necessária para que as CPIs cumpram seu papel de ser instrumento das minorias para a investigação de irregularidades.
8: Nenhum direito constitucional pode depender da boa vontade de uma única pessoa. Quando a Constituição garante um instrumento de fiscalização, esse instrumento precisa funcionar.
6: No caso de denúncia contra ministro do Supremo Tribunal Federal, o projeto dá 15 dias de prazo de análise para o presidente do Senado. A rejeição só se dará por voto da maioria absoluta da mesa diretora.
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22: com edição de Paula Groba. Trabalhos técnicos de Eliseu Caires. O Jornal do Senado fica por aqui. Acompanhe agora as notícias da Câmara dos Deputados. Boa noite.
21: Boa noite e até amanhã.
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7: A atuação na Defensoria pode dar desconto no FIES a estudantes de direito.
9: Avança nas comissões a criação de carteira de identificação oncológica.
7: O projeto determina fornecimento de alimentação ao empregado doméstico.
9: Boa noite. Projeto em discussão na Câmara torna obrigatório o fornecimento de alimentação aos empregados domésticos. Confira os detalhes com o repórter Luiz Cláudio Canuto.
10: A Comissão de Trabalho da Câmara aprovou projeto que obriga o fornecimento de alimentação ou vale-refeição para empregados domésticos. O texto estabelece a responsabilidade do Poder Executivo em regulamentar as condições e os valores dos benefícios. A proposta da deputada Denise Pessoa, do PT do Rio Grande do Sul, muda a lei que regulamenta o trabalho doméstico. A relatora, deputada Érica Hilton, do PSOL de São Paulo, foi favorável à proposta.
11: Para que a trabalhadora ou o trabalhador doméstico possa adquirir a sua própria alimentação, possa se alimentar. Hoje nós não temos nenhuma legislação, nem a CLT prevê esse tipo de alimentação em natura ou via ticket ou algum fornecimento de vale refeição. E isso escancara um Brasil profundo de desigualdade, um Brasil profundo que estabeleceu os parâmetros e as relações do trabalho doméstico ancorado numa relação praticamente escravocrata do que é esse trabalho dentro da sua casa. Como é que essa trabalhadora, como eu coloquei no meu voto, muitas vezes fazendo a alimentação daquela família, quando se trata, né, de estar na casa de família, não tem a garantia de poder se alimentar com aquele alimento.
10: Érica Hilton lembrou que desde 2006, uma lei passou a proibir ao empregador doméstico descontar do salário alimentação, roupas, higiene e moradia, além de despesas de transporte, hospedagem e alimentação em caso de acompanhamento em viagem. O projeto ainda vai ser analisado pela Comissão de Constituição e Justiça. Para virar lei, a medida precisa ser aprovada pela Câmara e pelo Senado. Da Rádio Câmara de Brasília, Luiz Cláudio Canuto.
3: Economia.
7: Wellington Prado, do PSD, condena o reajuste da tarifa de energia elétrica autorizado para Minas Gerais e afirma que a população está sendo penalizada com aumentos acima da inflação. Segundo ele, consumidores, comerciantes, indústrias e produtores rurais serão afetados pela medida.
9: Wellington Prado questiona ainda a qualidade dos serviços prestados pela empresa responsável, citando interrupções frequentes no fornecimento de energia. O parlamentar defende mais fiscalização do setor e anuncia iniciativas para contestar o reajuste e cobrar melhorias no atendimento.
3: Trabalho.
7: Luiz Lima, do Novo do Rio de Janeiro, critica o fim da escala 6x1 e questiona os possíveis efeitos da medida sobre a informalidade, os custos das empresas e a geração de empregos. Para o deputado, a mudança foi aprovada sem debate aprofundado sobre seus impactos econômicos.
9: Luiz Lima também compara indicadores econômicos do Brasil com os de outros países, destacando diferenças de salários e carga tributária. O parlamentar manifesta preocupação com a perda de competitividade da economia brasileira e com a transferência de empresas para países vizinhos.
7: Durante viagem ao Maranhão, Rubens Pereira Júnior, do PT, declara que recebeu congratulações por votar pela redução da jornada de trabalho. O deputado reforça que o projeto é mais uma medida do governo que tem como foco o segmento mais vulnerável da população.
9: Rubens Pereira Júnior também relata visitas a lideranças políticas dos municípios de Brejo, Buriti, São Mateus e Lagoaçu. Ele se coloca como um canal para as demandas dos servidores municipais e das comunidades do interior junto à Câmara.
3: Comissões.
7: Deputados querem alterar a CLT para aumentar a proteção de trabalhadores estáveis. O repórter José Carlos Oliveira nos explica as mudanças.
12: Trabalhadores com estabilidade provisória no emprego poderão ter nova proteção na consolidação das leis do trabalho, a fim de evitar injustiça nos casos de demissão por justa causa. A medida beneficia, por exemplo, gestantes e dirigentes sindicais que têm direito à estabilidade temporária na CLT. As alterações constam de projetos de lei dos deputados Ivan Valente, do PSOL de São Paulo, e Vicentinho, do PT de São Paulo, organizados em texto único do relator na Comissão de Trabalho da Câmara, deputado Bongás, do PT do Rio Grande do Sul.
13: O projeto exige, a partir do momento em que foi, por parte da patronal, dito que está, sob justa causa, esse trabalhador com estabilidade demitido, no máximo em até 10 dias, ele precisa abrir o inquérito. Aberto o inquérito, passa então a ter a defesa e, em confirmando a justa causa, aí efetivamente está consolidado, ele vai ser afastado. Mas, se o trabalhador conseguir provar que a justa causa estava incorreta, a empresa vai ser obrigada a mantê-lo no emprego e a pagar o seu salário.
12: Atualmente, a CLT já prevê a apuração de falta grave para a demissão por justa causa, mas não determina a obrigatoriedade do inquérito. Já a proposta da Câmara diz que o empregador deverá apresentar reclamação por escrito contra o trabalhador à vara ou ao juízo de direito dentro de 10 dias. A demissão só será efetivada após decisão definitiva da Justiça. Bongás explica o quadro atual que ele espera ver superado após a transformação dessa mudança em lei.
13: Trabalhador que tem estabilidade no emprego não pode ser demitido, e nem mais distante. Mas num caso de demissão de justa causa, o que que acontece hoje? Tradicionalmente, o empregador demite e não abre um inquérito para que possa justificar e para que o trabalhador possa se defender. E aí essa pessoa passa a não receber salário, fica meio no anonimato. Se é um dirigente sindical que tem estabilidade no emprego, vai ao sindicato, mas ele não pode estar na empresa, não recebe salário, o sindicato tem que administrar essa situação. Então, algo totalmente injusto.
12: A proposta que protege gestantes e trabalhadores com estabilidade sindical em caso de demissão por justa causa está em análise agora na Comissão de Constituição e Justiça. Se for aprovado na CCJ, poderá seguir diretamente para análise do Senado, sem necessidade de votação no plenário da Câmara. Da Rádio Câmara de Brasília, José Carlos Oliveira.
3: Desenvolvimento Regional.
9: Ranieri Paulino, do Republicanos, cobra do governo da Paraíba a interiorização do atendimento às pessoas com deficiência, evitando que tenham que viajar longas distâncias até a capital para tratamentos básicos e especializados.
7: Ranieri Paulino defende também um projeto de sua autoria para federalizar a rodovia de ligação entre Café do Vento, Sapé e Guarabira, facilitando o fluxo regional. Ele convoca os deputados do estado a incluir a região do Brejo Paraibano no orçamento federal, garantindo mais recursos para a população.
9: Átila Lins, do PSD, considera que a agenda do governo federal produziu avanços para o Amazonas. O deputado cita a entrega de moradias do Minha Casa Minha Vida em Manaus e as ações voltadas à recuperação da BR-319, corredor que integra o Amazonas ao restante do país.
7: Átila Lins também destaca investimentos em infraestrutura, como a construção do porto da Manaus Moderna e a retomada do programa Luz para Todos. Para ele, as iniciativas abrem perspectivas positivas para o desenvolvimento do interior do estado.
3: Transportes.
9: Charles Fernandes, do PSD da Bahia, critica a decisão da Azul de reduzir a capacidade dos voos regionais que atendem Guanambi. O deputado afirma que a companhia trocou uma aeronave maior por outra de 9 lugares, apesar de a antiga operação registrar cerca de 70% de ocupação.
7: Charles Fernandes aponta que a Azul adotou medida semelhante para voos em Vitória da Conquista. Ele cobra providências do governo federal contra a concentração do mercado aéreo, alegando que a situação encarece passagens e compromete investimentos no interior da Bahia.
3: Agricultura.
9: Padre João, do PT de Minas Gerais, critica o uso de agrotóxicos e pede que o Congresso incentive os bioinsumos e a produção orgânica. Segundo ele, substâncias proibidas seguem presentes na produção agrícola brasileira, ameaçando exportações e impactando a saúde pública.
7: Padre João afirma que a União Europeia e a China já teriam rejeitado produtos brasileiros por apresentarem resíduos de agrotóxicos. O parlamentar reforça ainda que o uso dessas substâncias provoca o desequilíbrio ambiental e pode contaminar lençóis freáticos.
3: Educação.
9: Formados em direito que atuarem na defensoria pública podem ter desconto no FIES. A repórter Júlia Lopes explica como será o abatimento.
14: Pessoas formadas em direito poderão ter desconto de 1%, incluído juros, no saldo devedor do FIES, o Fundo de Financiamento ao Estudante do Ensino Superior. O projeto aprovado na Comissão de Educação da Câmara dos Deputados se aplica àqueles que prestarem serviços à Defensoria Pública. A proposta inclui esse grupo na lei do FIES, que atualmente prevê o abatimento desse valor no saldo devedor para professores efetivados da rede pública de educação básica, graduados em licenciatura e com jornada mínima de 20 horas semanais. Médicos de família das Forças Armadas que atuam em regiões com carência de profissionais e também profissionais da saúde que trabalharam no Sistema Único de Saúde durante a pandemia da Covid-19. No texto, a prestação de serviços pelos graduados em direito deverá ser feita de forma não remunerada, com jornada mínima de 8 horas semanais. Para o relator, deputado Tiago De Joaldo, de Sergipe, o projeto insere essas pessoas no mercado de trabalho e no futuro pode beneficiar outros cursos de graduação.
15: A gente fez um acréscimo ali no final do dispositivo de que isso vai depender da disponibilidade orçamentária do governo, então não é todo mundo que vai ter o acesso automático ao desconto, então vai ter essa regulamentação que o governo vai emitir para isso. Acho que abre inclusive portas para que outros cursos extremamente importantes como a área de medicina, a área de engenharia agronômica, engenharia civil, né, a gente possa estar colocando essa mão de obra também em setores públicos à disposição da sociedade.
14: O FIES é um auxílio financeiro aos estudantes para a realização de cursos de graduação em instituições privadas de ensino superior. Nos últimos 10 anos, o fundo beneficiou mais de 1 milhão de estudantes. Para isso, o Ministério da Educação, por meio do Fundo Nacional de Desenvolvimento da Educação, destinou um orçamento de quase 120 bilhões de reais desde 2015. O deputado Rafael Prudente, do MDB do Distrito Federal, autor da proposta, destacou que o desconto no saldo devedor do FIES, além de diminuir a dívida dos estudantes de direito, também contribuirá com a população que precisa de atendimento jurídico gratuito. A proposta segue agora em análise na Comissão de Finanças e Tributação. Da Rádio Câmara de Brasília, Júlia Lopes.
16: Eleições.
7: Hildo Rocha, do MDB do Maranhão, critica o preconceito que, segundo ele, existe contra candidatos que possuem familiares na política. O deputado acredita que isso não deve ser utilizado como critério para desqualificar uma candidatura.
9: Hildo Rocha defende que a escolha de governantes deve considerar atributos como honestidade, capacidade de diálogo e experiência na administração pública. Ele afirma que esses critérios são mais relevantes do que a origem familiar dos candidatos.
16: Direitos Humanos.
7: Luiz Couto, do PT da Paraíba, apresenta projeto para criar o Protocolo Nacional de Atendimento à Mulher, com foco na assistência humanizada às vítimas de violência e a garantia de atendimento ininterrupto em delegacias especializadas.
9: O congressista lembra a encíclica papal que trata da dignidade humana na era digital para defender o acolhimento contra a violência, tema de seu projeto. Para Luiz Couto, seu mandato, bem como o próprio parlamento, tem como função promover o bem comum e a justiça social.
16: Esporte.
7: Marcos Braz, do PSDB do Rio de Janeiro, defende a aprovação de projeto que fortalece protocolos de proteção às mulheres em eventos esportivos e em grandes espetáculos. Ele reforça a importância da proposta com a proximidade da Copa do Mundo Feminina de Futebol no ano que vem no Brasil.
9: Marcos Braz pontua que o esporte deve ser tratado como investimento social, pela capacidade de reduzir a violência, afastar jovens das drogas e abrir oportunidades. Ele cita a experiência das Vilas Olímpicas do Rio de Janeiro como exemplo de ação integrada entre educação, saúde e segurança pública.
16: Saúde.
7: Projeto que institui a carteira de identificação do paciente oncológico avança na Câmara. A repórter Maria Neves tem mais informações.
17: A Comissão de Constituição e Justiça analisa projeto que institui a carteira de identificação do paciente oncológico. Última etapa de avaliação do texto na Câmara dos Deputados. Na Comissão de Finanças e Tributação, a relatora, a deputada Daiane Bittencourt, do União do Ceará, argumentou que não cabia ao colegiado analisar a proposta, uma vez que ela não cria novas despesas para os cofres públicos. De acordo com o autor, deputado Enderson Pinto, do Pará, O documento vai facilitar o acesso de pessoas com câncer a serviços de saúde e outros benefícios, com garantia de atendimento prioritário e humanizado.
2: O objetivo principal é que essas pessoas tenham a possibilidade de uma identificação, né? Ter acesso, né? Em relação a buscar algum tipo de recurso para apoio e acompanhamento psicológico, assistencial, em uma situação de emergência, alguma situação de emergência também tem um atendimento prioritário. Com a identificação fica muito melhor. Você imagina um paciente oncológico, de repente, uma crise dentro de um metrô, dentro de um transporte público, de um ônibus, de um trem, e as pessoas não sabendo. Com essa carta de identificação, automaticamente, ele pode, as pessoas identificarem o que poderia ser feito naquele momento de uma emergência.
17: Anderson Pinto argumenta ainda que medidas de apoio a pacientes oncológicos se tornam cada vez mais necessárias devido ao aumento do número de casos da doença. Ele ressalta que a estimativa do Instituto Nacional do Câncer para o Brasil é de 600 mil novos diagnósticos em 2025. A proposta aprovada determina que caberá aos estados e municípios expedir a carteira. Para isso, o interessado deverá apresentar o requerimento e relatório médico com o código de classificação da doença. Dentre as informações que devem constar na carteira de identificação do paciente oncológico, além do nome e endereço, estão o número do documento de identidade, do CPF e do Cartão Nacional de Saúde. O texto prevê ainda que a identificação do paciente com câncer terá validade de 3 anos e deverá ser renovada no final desse prazo para atualização dos dados. Em caso de doença incurável, a validade será indeterminada. Da Rádio Câmara de Brasília, Maria Neves.
16: Relações Exteriores.
9: Ayrton Faleiro, do PT do Pará, acusa lideranças da oposição de buscarem, junto aos Estados Unidos, apoio para retomar tarifas contra produtos brasileiros. O legislador afirma que a disputa eleitoral não pode servir de justificativa para medidas que prejudiquem a economia nacional.
7: Ayrton Faleiro defende a união do setor produtivo, dos trabalhadores e das instituições em torno da soberania brasileira. Ele avalia que o Executivo Federal deve enfrentar a pressão externa com diplomacia, firmeza e ampliação das relações comerciais do país.
9: Jorge Sola, do PT da Bahia, acusa integrantes da família Bolsonaro de atuar contra interesses nacionais. Na visão dele, defender medidas que prejudicam a economia brasileira e a soberania do país é característica de traidor da pátria.
7: Na visão de Jorge Sola, essas movimentações visam pavimentar o caminho para a entrega de riquezas naturais do país, como minerais críticos e terras raras. O deputado convoca os parlamentares a se unirem na defesa da independência econômica do Brasil.
16: Segurança Pública.
9: Silvio Antônio, do PL do Maranhão, é favorável à equiparação ao terrorismo feita pelos Estados Unidos em relação ao PCC e o Comando Vermelho. Segundo o deputado, a medida pode ampliar a cooperação internacional no enfrentamento ao crime organizado.
7: Silvio Antônio também afirma que a insegurança é uma das principais preocupações da população brasileira e cobra ações mais efetivas no combate às facções criminosas. O parlamentar relaciona episódios recentes de violência ao avanço do tráfico e à atuação de crime organizado.
9: Sargento Portugal do Podemos questiona os critérios da Polícia Militar do Rio de Janeiro para a promoção por ato de bravura. O parlamentar cita o caso de uma equipe que apreendeu 7 fuzis e teve o pedido negado, enquanto um ex-ajudante de ordens do ex-presidente da República recebeu parecer favorável após participar de uma ocorrência sem apreensões.
7: Na visão de Sargento Portugal, as honrarias da instituição não podem ser banalizadas ou influenciadas por proximidade política. O deputado cobra do comando da PM uma revisão técnica dos critérios de concessão e critica o uso eleitoreiro da segurança pública por gestores.
16: Justiça.
9: Heloísa Helena, da Rede do Rio de Janeiro, defende a instalação de uma CPMI para investigar irregularidades no Banco Master. A deputada afirma que a apuração pelo Congresso é necessária para impedir que o rombo na instituição seja tratado como algo natural.
7: Heloísa Helena alerta para o risco de a população pobre pagar a conta das perdas atribuídas ao Banco Master com a redução de recursos para serviços públicos. Ela aponta possível impacto nos orçamentos estaduais e municipais de áreas como saúde, educação, saneamento e emprego.
9: Rodrigo Hollenberg, do PSB do Distrito Federal, sustenta que o suposto esquema de fraude bilionária envolvendo BRB e Banco Master foi articulado pelo então governador do Distrito Federal, Ibanez Rocha. A afirmação é baseada em revelações atribuídas ao ex-presidente do Banco Regional de Brasília, Paulo Henrique Costa.
7: Rodrigo Hollenberg condena o empréstimo de 6 bilhões e meio de reais feito pela atual gestão para cobrir a perda de mais de 12 bilhões de reais provocada ao BRB. Ele pede que a Polícia Federal recupere o dinheiro desviado, evitando mais sacrifícios da população que já sofre sem serviços básicos.
9: Termina agora o Jornal Câmara dos Deputados, produzido pela Rádio Câmara. O programa teve trabalhos técnicos de Everson Urani e apresentação de José Carlos Andrade e Márcio Aquilissardi. Boa noite.
7: Uma ótima noite para você. A Voz do Brasil volta amanhã.
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0: 10 e 3.
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3: 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Oi, gente, já tô aqui na rádio, hein? Vamos ouvir boa música, vamos viajar no tempo. Esse é o No Ritmo do Amor. E claro que você pode mandar um beijo para aquela pessoa especial, para aquela pessoa que você está com muita saudade, para o seu marido que está do seu ladinho. 3499-136-2203. Me conte o que você está fazendo nessa noite. Deb Gibson, para começar e muito bem no Ritmo do Amor. Lost in Your Eyes.

promoção do Neo, Sou Sick. Antes, Roupa Nova, Chuva de Prata. A Sandra Regina participa no WhatsApp. Ela escreveu: Aninha, meu marido está ao meu lado. Adoramos te ouvir. Adoramos essa rádio. Sandra, muito obrigada pelo carinho. E ela continua: farei pipoca. O programa está demais. Traz pra mim, Sandrinha. Um beijo para o Glauco, final do telefone 4099. E um beijo também para a Fernanda. Ela gostaria de ouvir Marisa Monte. Eu já salvei o seu pedido aqui, tá, Fernanda? Logo, logo, o Rogério coloca na programação e eu toco pra

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0: 10h29.
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2: Tô de volta com No Ritmo do Amor e eu fico muito feliz em ter você aí do outro lado curtindo o programa. E talvez hoje você esteja se sentindo sozinho, chateada, achando que as coisas não estão acontecendo. Pense, a consideração, a gente não pode impor isso para outra pessoa. As pessoas agem conforme são e não pelo que você já fez por elas. Lembre-se, o que a gente faz, a gente recebe. Logo, logo você vai colher o que plantou. Essa é de 1982, Save a Prayer, Duran Duran.

Rihanna passando por aqui, Stay. Antes, Clayton e Kledir, Paixão. Quem passa também é a Marluce, final do telefone 5770. E um beijo pro Rubens. Ele manda um beijão pra sua filha Sofia, que nasceu hoje e completa 27 anos. Rubens, muito obrigada pela sua participação. E Sofia, muitas alegrias pra você. Deus te abençoe.

Hora de encerrar a sequência e dessa vez com Tonight Frisson. Depois do intervalo, eu volto com ele, Eric Clapton. Leila.

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0: 10h57.
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2: Você pode participar a hora que você quiser. Esse é o No Ritmo do Amor e o nosso WhatsApp é o 3499-136-2203. Eu te espero também lá no meu Insta, no Sou Ana Paula Barros. Eu já te contei, agora tem Eric Clapton, Leila.

Esse foi o Bruno Mars com Count On Me. Conte comigo. Aliás, todas as noites eu tô aqui pra te fazer companhia. Antes, fanzine, uma história de amor. Adriana Fonseca participa no meu Insta. Um beijo pra você. Felipe Costa também tá comigo no Insta. Muito obrigada pelo carinho, Felipe. E um beijo para Silvia Moreira. Obrigada, Silvia. Obrigada pela audiência.

Hora do nosso intervalo e eu encerro a sequência com Benson Boone, Beautiful Things. Já já eu volto com a última sequência do No Ritmo do Amor dessa noite.

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7: 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Peça sua música, mande um beijo para quem você gosta. E sempre às terças e quintas tem o quadro Amor de Cinema. 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

Aqui na programação, Kenya Grace, Strangers. E aqui no WhatsApp, um beijão para o Joel do Posto Trevo 7. Um beijão para o Miguel. Ana, mande um beijo para a Tânia. Somos casados há 32 anos e cada dia fica melhor viver ao seu lado, meu amor. Amei o recado, Miguel. Muito obrigada pela participação de vocês. E um beijo também para o Flaviano. Ele manda um beijo para Márcia Sampaio, a sua colega de trabalho. Obrigada pela participação de vocês.

0: hoje, para encerrar a sequência, Marina Lima, Charme do Mundo. Antes, Coldplay, Feels Like I'm Falling in Love. Muito obrigada pela sua companhia. Foi uma delícia passar 2 horas com você, ouvindo as melhores músicas românticas de todos os tempos. Eu te espero aqui na rádio todas as noites e, claro, você pode participar a hora que quiser no 3499-136-2203. Beijo da Ruiva. Fica bem.
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0: meia-noite e meia.
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0: duas e nove.
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0: 2:52.
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0: 3:37.
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0: 4:37.
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0: 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Beleza, meus amigos da Nova Era, muito bom dia pra todo mundo. Ó, nós aqui, Rodrigão e Ximbica, chegando pra alegrar a sua madrugada. E vamos começar, né? Mais uma edição do programa Sertanejo Bom Demais, o seu programa de modão. A partir de agora, você já sabe, tem muita moda boa, alegria, diversão e a sua participação aqui com a gente pelo nosso zap 3357-1549. Você já pode mandar aí a sua mensagem de áudio, seu texto, peça o seu modão e fique à vontade para participar da nossa festa. Vai ser bom demais da conta. Aqui comigo, meu amigo Ximbica. Aê, Ximbica, bom dia para você, rapaz. Uhul. Tá bonzinho aí, né, caboclo? E fazer um programão, né, Ximbica? E hoje é quarta-feira, dia 3 de junho de 2026. Hoje é o dia da conscientização contra a obesidade mórbida infantil. É o dia nacional da educação ambiental. É o dia do profissional de RH. E também é o dia mundial da corrida. E, Ximbica, vamos começar o programa, né, rapaz? Então, pra abrir o programa de hoje, você traz o modão aí pra gente com o Gino e o Geno Pescaria.

Programa Sertanejo Bom Demais. Rodrigão e Ximbica fazendo essa festa boa que vocês gostam por aqui, né? O Orlando Silva tá ouvindo a gente. Abraço, meu amigo Orlando Silva. O Valdeci também na escuta aqui do nosso programa. Nosso amigo Flávio. O Lio Caminhoneiro, né? Os nossos amigos caminhoneiros. O Marcão também, caminhoneiro. Sempre dando essa carona aqui pra gente, que a gente agradece muito. E Ximbica, anda aquele modão especial aí pra todos os nossos ouvintes.

Sons da Nova Era. É o programa sertanejo bom demais. Muita moda boa aqui pra você começar muito bem o seu dia. 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E Ximbica, vamos trazer mais moda aí, pessoal, né? Escolhe o modão jeitoso no capricho e traz aí pra gente.

Nova Era, rádio que faz diferente e o programa Sertanejo Bom Demais, só modão dos bons aqui pra você. E a gente agradece a sua audiência aqui no nosso programa, viu? Você possa ter um dia muito feliz e muito abençoado. Abraço lá pro Sargento Aldomar, tá na escuta aqui do nosso programa. O Ivan também tá ouvindo a gente. A Lene Araújo, minha amiga Lene Araújo, bom dia pra você. E também a Sandra Lúcia. Alô, minha amiga Sandra Lúcia, obrigado aí pela audiência. Tem mais mensagem. Bom dia, Rodrigão. Bom dia, Ximbica. Aqui é o Jairo Eletricista. Rodrigão, roda aí pra gente com o Amado Batista, a Princesa. Ofereço pra minha esposa Rosélia, pros meus filhos, a Jaiara, o Juan, o Rauan e também pra todos os ouvintes do programa Sertanejo Bom Demais. Tchau, obrigado e um excelente dia pra todos nós. Sim, um excelente dia pra todos nós. Meu querido amigo Jairo Eletricista, obrigado pela participação, rapaz. Um dia muito abençoado aí pra você, pra toda a família e tudo de bom. E Ximbica, é com você, Caboclinho. Sapeca, moda aí pra gente, né?

Na nova era, o programa sertanejo bom demais. Rodrigão e Ximbica alegrando aqui as suas madrugadas. E é bom demais da conta, né? E hoje é quarta-feira, dia 3 de junho de 2026. Hoje é o dia da conscientização contra a obesidade mórbida infantil. É o dia nacional da educação ambiental. É o dia do profissional de RH. E também é o dia mundial da corrida. E Ximbica, é com você, Caboquinho. Manda mais um modão aí pra gente.

Muito bem, vamos nós aqui, né? Seguindo em frente com o programa Sertanejo Bom Demais, aqui na Nova Era, se acorda feliz e contente, né? Ó, o Antônio tá ouvindo a gente, meu amigo Antônio, um abraço pra você, o Paulo Henrique também, caminhoneiro, né? É, o Leonardo, meu amigo Leonardo, o velho do Rio, amiga, beleza pura, o Gilvan Jesus também aqui na escuta do nosso programa, e o Neto, meu amigo Neto, bom dia pra você, rapaz. Fimbica, escolhe aquele modão especial, carca aí pra todos os nossos ouvintes.

Esse é o programa Sertanejo Bom Demais. Aqui se acorda feliz da vida, ouvindo muita moda boa, né? Até às 8 horas da manhã, muito modão e muita alegria pra você aqui na Nova Era. E Ximbica, meu amigo, vamos trazer mais moda, né? Tiça mais um modão aí pra gente.

Ei, fala um negocinho pra vocês. É bom demais da conta, né? Acordar cedinho, ligar aqui na Nova Era, ouvir o Rodrigão, Chimbica, muita moda boa. Se acorda feliz da vida, saca beleza. Um grande abraço lá pro Dias Mourão, também o Vicente, né, o Chimbica, é o mineiro do ovo, rapaz. O José Gonçalves da Cruz ouvindo a gente e também a Denise lá na chácara. Minha amiga Denise, bom dia, obrigado pela audiência. E tem mensagem aqui. Bom dia, Rodrigão, bom dia, Chimbica. Aqui é o Pereira de Águas Lindas. Gostaria de ouvir aí Doces Palavras com a Thaíde e Alexandre. Alexandre, obrigado, bom dia. Epa, obrigado pra você também, um ótimo dia, meu amigão Pereira, lá de Águas Lindas de Goiás. E obrigado pela participação, um ótimo dia e participe sempre. Chimbica, traz a moda aí pra gente então, né? Doces Palavras.

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8: O setor de biodiesel segue em expansão no Brasil e continua gerando impacto direto no agronegócio. Produzido principalmente a partir da soja, o combustível renovável tem ganhado importância na matriz energética brasileira. Com o aumento da mistura obrigatória ao diesel comum, a demanda por matéria-prima também cresce, o que beneficia produtores rurais. Além do impacto econômico, o biodiesel é visto como uma alternativa mais sustentável e menos poluente.
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2: Meus amigos da Nova Era, é o programa Sertanejo Bom Demais. Só moda boa, só alegria aqui pra você. E hoje é quarta-feira, dia 3 de junho de 2026. Hoje é o dia da conscientização contra a obesidade mórbida infantil. É o dia nacional da educação ambiental. É o dia do profissional de RH. E também é o dia mundial da corrida. E Ximbica, vamos trazer moda aí, caboclinho. Escolhe aquele modão no capricho e manda aí pra gente.

Olha só que beleza, né? Programa Sertanejo Bom Demais, aqui na Nova Era, comigo, Rodrigo Rocha, com meu amigo Chimbica, e claro, muito modão aqui pra você. Chimbica, vamos dar um cheiro aí pra mulherada, rapaz, um cheiro especial aí pra nossa amiga Cris. Oi, Cris, bom dia pra você, obrigado pela audiência. Dona Joana Zina também, a Sebastiana, Dona Lena na Fazenda Riacho Frio, a Mercedes Bobadilha e também a Maria Olinda. Ei, Chimbica, caprichou no cheiro, hein, rapaz? É, agora você caca o modão aí pra todo mundo.

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2: Nova Era, melhor do norte de Goiás. E o programa Sertanejo Bom Demais. Aqui se acorda ouvindo muito modão, modão dos bons. 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E Ximbica, vamos trazer mais moda aí, né, Caboquim? Escolhe aquela moda boa no capricho e carca aí pra gente.

0: nova era é bom demais. E o programa sertanejo bom demais. Só modão pra você pular da cama feliz e contente. Por falar em pular da cama, Ximiga, vamos espantar o pessoal da cama. Jogar balde de água aí no pessoal, né? Então, balde de água aí lá no José Raimundo. Também o Rony, a Kátia Tavares. Acorda aí, minha amiga Kátia Tavares. E também o Leci. Bom demais, acorda. Tem mensagem aqui, ó. Bom dia, Rodrigo Rocha. Bom dia, Ximbica. Aqui é o seu ouvinte de todos os dias, o Alaô da Friboi. Pessoal da Geladeira Deitada. E quero ouvir a música aí com Amado Batista, secretária. E ofereço pra todos os colegas de estrada do Tapetão Preto. E também pra todos os ouvintes do programa Sertanejo Bom Demais. Tchau, obrigado. Tchau, obrigado, meu amigo Alaô, grande caminhoneiro, né? O pessoal da Geladeira Deitada, do Tapetão Preto, sempre dando essa carona aqui pra gente. E que a gente só tem a agradecer, né? Ótimo dia, grande abraço, meu amigo Alaô. Chimica com você, rapaz. Manda moda aí pra gente.
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2: Muito bem, meus amigos, é o programa Sertanejo Bom Demais, aqui na Nova Era, só moda boa, só diversão aqui pra você, né? E hoje é quarta-feira, dia 3 de junho de 2026, hoje é o dia da conscientização contra a obesidade mórbida infantil, é o dia nacional da educação ambiental, é o dia do profissional de RH e também é o dia mundial da corrida. Chimbica, vamos trazer moda, Cabocinho, escolhe aquela moda boa e manda aí pra gente.

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nova era, o programa sertanejo bom demais. Só moda boa, só alegria aqui pra você. Você já tá se preparando pra ir trabalhar? É beleza, hein? Você possa ter um dia muito abençoado, produtivo, com muitas bênçãos, né? E a gente agradece a audiência aqui no nosso programa. Abração lá pro Manuel, meu amigo Manuel. Tá lá na chácara, tirando leitinho, ouvindo nós por aqui. O Jailson também, né? O José Inácio também tá na escuta aqui do nosso programa. Abraço. O padeiro Sandro. Abraço aí pros nossos amigos padeiros. E também o Regivaldo. E Ximbica, é com você, Caboquinho. Escolhe aquela moda boa, sapeca aí pra todo mundo.

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14: 7:11.

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2: Nova Era, melhor do norte de Goiás. E o programa Sertanejo Bom Demais. Muita moda boa aqui pra você começar muito bem o seu dia. Até às 8 horas da manhã, muito modão e muita alegria pra você aqui na Nova Era. E Ximbica, vamos trazer mais moda aí, pessoal, né? E escolhe aquela moda boa no capricho e carca aí pra gente.

Nova Era, rádio que faz diferente. E o programa Sertanejo Bom Demais. Muito modão pra você acordar feliz e contente. Grande abraço lá pro Rony, o Celso, o Carlos Alberto, também o Lourival Veloso e o nosso amigão Paulinho de Alexânia. Abraço pra todo mundo. E tem mensagem aqui. Bom dia, Rodrigo Rocha. Bom dia, Ximbica. Sou a Ângela. Ouço vocês todos os dias. Toca o modão aí pra gente. Abraços. Obrigado, minha amiga Ângela. Abraço aí pra você também. Obrigado pela audiência, o carinho da participação e um excelente dia pra você, minha amiga Ângela. Ximbica, traz um modão especial aí pra nossa amiga Ângela e também pra todos os nossos ouvintes.

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2: Na Nova Era, o programa Sertanejo Bom Demais. Rodrigão e Ximbica alegrando aqui as suas madrugadas. E é bom demais da conta, né? E hoje é quarta-feira, dia 3 de junho de 2026. Hoje é o dia da conscientização contra a obesidade mórbida infantil. É o dia nacional da educação ambiental. É o dia do profissional de RH. E também é o dia mundial da corrida. E Ximbica, é com você, Caboquinho. Manda mais um modão aí pra gente.

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melhor do norte de Goiás e o programa Sertanejo Bom Demais, trazendo muita moda boa aqui para você começar muito bem o seu dia. Bom, e às 8 horas da manhã tem para você o Bom Dia Alegria. Muita música boa e muita alegria para você aqui nas suas manhãs da Nova Era. Bom dia com alegria, às 8 horas da manhã, aqui na Nova Era. E Ximbica, vamos trazer mais moda, né? Escolhe aquela moda boa e traz aí pra gente.

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2: E falar um negocinho pra vocês, é bom demais da conta, né? Acordar cedinho, ligar aqui na Nova Era, ouvir o Rodrigão, Chimbica, muito modão. Só alegria, só diversão aqui pra você. Abraço lá pro Maurício, o Gilberto, o Osvaldo. Abraço aí também pro Edmilson, né? O seu Francisco e a Maria Batista da Silva. Todo mundo ouvindo a gente. E Chimbica, escolhe aquele modão caprichado. Diz aí pra todo mundo, Caboclinho.

0: É isso aí, meus amigos, e assim nós vamos encerrando mais esta edição do programa Sertanejo Bom Demais, aqui na Nova Era, nesta quarta-feira, dia 3 de junho de 2026, agradecendo muito a você, amigo ouvinte da Nova Era, sempre aqui com a gente, né, participando, prestigiando o nosso programa e ajudando a gente a fazer o melhor programa de modão aqui do seu rádio. Muito obrigado, meu amigo Chimbica, e a gente vai ficando por aqui, desejando que você possa ter uma quarta-feira com muitas bênçãos, realizações, prosperidade e tudo de bom, né? A gente volta amanhã, viu? Às 5 da manhã, com muito mais modão e muita alegria pra você, aqui na Nova Era. Tchau, minha gente!
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2: Nova era 8:02.
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2: 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Oi, cheguei por aqui, que coisa boa, quarta-feira, 3 de junho de 2026. Hoje é quarta-feira e que o nosso dia seja guiado por Deus, cheio de paz, proteção e bênçãos. Que Ele esteja à frente de tudo. Um ótimo dia para você que está no trabalho, para você que está a caminho do trabalho, meus amigos lindos da Zona Rural, um ótimo dia para você. Um ótimo dia para você em qualquer canto desse planeta, chamado Planeta Terra. Seja muito bem-vindo, esse é o seu Bom Dia Alegria, muito prazer. Eu sou a Lê Rodrigues, te faço companhia até às 11 com muita música boa e, claro, muita alegria nessa manhã de quarta-feira, porque quartou por aqui, que bom, hein? E o dia já começa naquele clima maravilhoso e aqui, ó, o clima agora tá 22 graus, com sensação térmica de 25. Que coisa boa, aquele friozinho maravilhoso para você que está em casa aí tomando café da manhã. Um bom dia para você, muito obrigado já, desde já, pela companhia. E a gente já começa o Bom Dia Alegria no oferecimento do Supermercado Morenta, onde você encontra tudo em um só lugar. E vamos de música por aqui para alegrar nossa manhã com Ana Castela. Olha onde eu tô. Feliz quarta-feira, minha gente.

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9: Nova Era 8:21. Oi, um ótimo dia pra você, feliz quarta-feira.
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9: Oi, bom dia pra você que está chegando agora, sintonizando agora na melhor do Ibope, Nova Era FM 99.5. E que bom ter a sua companhia aqui nessa manhã maravilhosa de quarta-feira, hein? Que coisa boa. E a gente já começa falando também.

0: também de coisa boa, né, gente? 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E que bom ter você aqui. Deixa eu ver quem já tá por aqui com a gente. Tem muita gente já participando. Amo, eu amo ver a participação de vocês aqui todas as manhãs comigo, conectado.
1: Olha, Rodrigues, muito bom.
0: Oi, Edilson Marques.
1: Tá, Edilson Marques de Afogados, já tô ligadinho aí no som da Nova FM. Olha, manda pra mim aí o som com Chitãozinho e Chororó.
0: Boa pedida, hein?
1: Eu quero mandar pra toda a galera de Afogados, pra todos os ouvintes que tá ligadinho aí no som da rádio, valeu? Abraço, tchau.
0: Valeu, meu amigo, um beijão pra essa galera de Afogados de Ingazeira, Pernambuco. Um bom dia, viu, meu amigo Edilson Marques? Ótimo dia pra você, feliz quarta-feira. Quartou por aqui, bebê, tá? Aquela energia positiva, alto astral, o clima tá bom demais, tá top demais. Propício pra tomar um café bem quentinho e aí curtir uma programação mara. Cola comigo que é sucesso, tá? Deixa eu ver quem tá mais por aqui, deixa eu ver quem tá aqui, quem chegou. Bom dia, Lê. Todos os ouvintes da Rádio Nova Era, aqui é o Fred, de Belo Horizonte. Gostaria de pedir a música Lembranças de Amor, de Vitor e Léo. Um ótimo dia pra você, muito obrigada. Seja muito bem-vinda, viu, Fred? Seja muito bem-vindo por aqui, muito bom ter você aqui. A sua companhia é essencial, que bom que você veio aqui curtir com a gente. Tá no site, né? Um abraço pra essa galera que tá conectado aí no site da Nova Era. É muito bom ter a sua companhia aqui todas as manhãs, fique à vontade, tá? Afinal de contas, é a nossa casa, onde a gente se conecta todos os dias para curtir uma boa música, compartilhar gostos musicais, mensagem. Que bom ter sempre você por aqui. Deixa eu ver quem tá por aqui também, a Fernanda, Fernanda.
2: Bom dia, meu nome é Fernanda.
0: Bom
2: Gostaria
0: dia,
2: de pedir uma música com Léo Magalhães. Olha ela aí, oferecer para todo mundo da rádio, pro meu marido Neurivan.
0: Muito obrigada, minha linda.
3: Bom dia, princesa, tudo bem? Como é que você tá?
0: Um abraço pra você. Essa música...
2: É, Eduardo Costa. É porque eu me confundo o nome deles. Eduardo Costa.
0: Olha ela aí com Eduardo Costa, Fernanda. Eu fiquei em dúvida, por isso perguntei, viu? Já eu toco pra você, minha linda. Deixa eu ver mais quem tá aqui. Tem muita gente já, viu? Will Ramos. Will, bom dia, tudo bem? Como é que você tá? Tranquilo? Bom dia, queria ouvir a música Rio Negro Solimões, Fivela. Daqui a pouquinho eu toco pra vocês, daqui a pouco eu volto com mais participações aqui. Calma aí, por ordem de chegada. A gente vai curtir a primeira parte do astral de hoje, gente. Dia 3 do mês de junho, né? Dia 3 de junho de 2026, quarta-feira. Eu achando que hoje era 4, gente. Já queria aumentar mais um diazinho no calendário, mas tá bom demais. Tá top demais, a gente chegou no mês mais badalado, que as festas juninas, aquela alegria, comida boa. Que coisa legal, gente. A gente já começa aqui com o signo de Áries. Wagner Camargo, Vanilda, Djalma Marques, signo de Touro, Luciano, Reginaldo, Flávio Amadeu, Gêmeos, Júnior, Gilberto, Jefter Emanuel e signo de Câncer, Sidislene e Noel Lopes, tá? Lembrando, você que ainda não mandou seu signo pra cá, pode mandar. Eu faço questão de chamar o seu nome todas as manhãs. E vem cá, deixa eu te fazer uma pergunta. Esse mês é o mês das festas juninas, né? Comida típica, aquela coisa boa, muita dança, muita cor. O que você vai fazer nesse mês? Você vai aproveitar para dançar aí as músicas das festas juninas? O que você vai fazer? Vai aproveitar para comer as comidas típicas aí do mês? O que você vai fazer? Me conta aí que eu quero saber o que você vai fazer nesse mês de junho aí, pra aproveitar essa festa aí junina de São João maravilhosa. Me conta aí, eu quero saber. É 8 horas e 27 minutos por aqui, a gente vai pra primeira parte do astral e logo mais música pra você. Feliz quarta-feira pra você.
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0: te ocupar a maior parte da sua atenção agora, viu? É verdade que deve chover tarefas no seu colo hoje, mas a chance de encher o bolso vai ser real e oficial. Aproveite para maximizar o seu rendimento no serviço e deixar todas as obrigações em dia. O número é o 13 e a cor lilás.
1: Touro, logo cedo explore sua criatividade e habilidade para lidar com as pessoas. Assim fica mais fácil se destacar e cuidar das suas obrigações rapidinho. Para deixar tudo ainda melhor, você conta com a sorte e pode até se dar bem aí fazendo uma fezinha, viu? Número 12, cor amarelo.
0: Agora é com você, Gêmeos. A vida familiar deve ficar sob os holofotes e você tem tudo para se sentir mais ligado às suas raízes. Se puder trabalhar em casa, pode melhorar o seu rendimento nas tarefas e ainda encher o bolso. O número é o 52 e a cor é o preto.
1: Câncer, um ótimo momento para fazer novos contatos na área profissional, além de reforçar o seu traquejo social. Para dar conta de todas as tarefas que estavam se arrastando, aposte no seu raciocínio rápido e compartilhe suas ideias com os colegas. Número 4, cor violeta.
0: E daqui a pouco a gente volta com mais previsões para o seu horóscopo aqui no Bom Astral, para quem é leão, virgem, libra e escorpião.
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6: Nova Era 8:48. Oi, é sua manhã por aqui com muito mais alegria comigo no comando até às 11.
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6: 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Deixa eu ver quem tá participando com a gente aqui. Já tem muita gente aqui, eu quero ouvir o áudio. do meu amigo Elismar Batista. Bora ver aqui.
8: Bom dia, Nova Era. Bom dia, Dei.
6: Bom dia.
8: Que representa o nosso programa aí.
6: Ele não sabe chamar meu nome, gente. Ele
8: Batista,
6: chama B.
8: Eu queria que você rodasse pra mim. Ah. Jardim como famoso.
6: Certo.
8: Queria que você rodasse pra mim.
6: Diga aí.
8: Belmonte e Amaraí. Saudade de Goiás.
6: Olha só.
8: Para minha curtição. E para todos que estiver ouvindo na região, Campo Norte.
6: Certo.
8: Niquelândia, Hidrolina.
6: Que coisa boa, né?
8: São Luís e outros lugares. No Iguaçu, Alto Horizonte, a todo mundo ouvir.
6: Elismar, bom dia, meu querido. Que bom ter você aqui. É difícil chamar o meu nome, né, Elismar? Uns me chamam de Lene Rodrigues, tá? Outros me chamam de Lê. Lê, que é o meu nome das redes sociais, todo mundo me chama assim. Você pode me chamar de Lê, tá? Mas se não der, se você não conseguir, pode chamar B, tá bom? Pode chamar B, que eu também aceito, tá bom? Feliz quarta-feira pra você, tá bom? Fica com Deus, já toca a tua música. Deixa eu ver quem tá por aqui, a minha amiga Lala, cadê a Lala? Eu vi ela agora aqui. Lala, bom dia, minha linda, como é que você tá? Bom dia, princesa, tenha uma quarta-feira abençoada. Escolhe uma música e já coloca a tarefa pra mim escolher a música, né, Lala? Daqui a pouco, me lembra aí, viu? Gente, às vezes eu esqueço, né, porque eu não quero colocar a música, não. Tem vezes que eu vou abrir pra colocar as músicas e eu faço outra coisa, acabo esquecendo. Aí vocês me cutucam, tá? Olê, cadê minha música, mulher? Até agora. Tá bom? José Lourenço tá por aqui, bom dia, meu amigo, como é que você tá? Deixa eu ver o que ele mandou aqui. Bom dia, Lê, gostaria de ouvir uma música de Kid Abelha, Como Eu Quero. Ofereço especialmente pra você e todos os ouvintes da Nova Era. Ótima quarta-feira pra você. 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Boa pedida, hein, José Lourenço? Música linda aí com Kid Abelha, Como Eu Quero. Daqui a pouco eu toco pra você, calma aí. E feliz quarta-feira, tá? A Sara também chegou por aqui. Sara, bom dia. Bom dia, eu quero aproveitar para comer o pé de moleque. Ela tá respondendo a enquete, gente, que eu coloquei aqui. O que você vai fazer aí durante essas festas juninas aí do mês de junho, né? Que é a época mais gostosa do ano, eu acho, né? E ela tá falando aqui que vai aproveitar para comer pé de moleque, canjica. Amo demais, eu também, tá? E peço uma música com Luiz Gonzaga, Cheiro de Carolina. Ofereço a todos os ouvintes. Que coisa boa. Daqui a pouco eu toco pra você, tá, minha linda? Um ótimo dia. Feliz quarta-feira, tá bom, gente? Feliz quarta-feira, minha gente. Afinal de contas, quartou por aqui. E é muito bom, todas as manhãs, ter a companhia de vocês aqui. E a gente vai pra segunda parte do astral de hoje, que o signo de Leão, José Lourenço, G. Bonfim, Raimundinha, Gretzana, de Virgem, Lidiane, Diego, Lázaro Gomes, Maria Bispo, Jânio Ferreira, de Libra, Lala, Rogério, e de Escorpião, Ana Cláudia, Cleuber Guimarães e Ana Paula. Atenção aí, você fica ligadinho aí no astral, porque o astral revela algo, tá, gente? Feliz quarta-feira pra você. E logo depois do astral tem mais música pra gente curtir essa manhã de quarta-feira maravilhosa por aqui. Eu aqui, você aí e nós todo mundo junto misturado curtindo essa programação. Bom dia, alegria, feito especialmente pra você, ouvinte. Um ótimo dia.
9: 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E o Bom Astral continua com mais previsões pra hoje, Kelzinha.
10: É isso aí, Cido, chegou a sua vez, hein, Leão? Leãozinho, deixa eu te contar, o dia começa com excelentes energias pra você encher o bolso. A chance de conquistar um bônus ou até receber aquela grana que você não tava esperando. Mas como o dinheiro não cai do céu, o jeito é concentrar a sua atenção no trabalho, viu? O número é o 3 e a cor azul.
9: Preferia que caísse do céu.
10: Eu também, viu, Cido?
9: Virgem, é hora de mostrar confiança para correr atrás dos resultados que deseja no trabalho. Faça a sua parte e aproveite para resolver pendências ou projetos que precisam da sua dedicação pessoal para dar certo. Ó, número 26, cor cinza.
10: Agora é com você, Libra. Atenção, é melhor se concentrar nas tarefas que podem ser feitas nos bastidores. Ouça a sua intuição que estará tinindo para encontrar soluções criativas no serviço ou na vida pessoal. É um bom momento para rever decisões e repensar o que precisa ser mudado. Hoje o seu número é o 7 e a cor é o cinza.
9: Escorpião, seu lado lado sonhador fica mais evidente hoje e o dia começa tranquilo, ainda mais se precisar interagir com os outros. Bom astral para se dedicar mais à carreira, pensar fora da caixa, investir em uma parceria e trabalhar em equipe. Número 57, cor dourado.
10: E daqui a pouco a gente volta com as últimas previsões para o seu horóscopo aqui no Bom Astral. Para quem é Sagitário, Capricórnio, Aquário e Peixes.
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2: 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Só música boa pra você até as 11.
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2: 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Deixa eu ver quem tá chegando por aqui para participar com a gente. Esse Bom Dia Alegria é sempre muita alegria aqui atender o seu pedido. Deixa eu ver quem tá por aqui. É o Rogério. Rogério, bom dia, tudo bem? Como é que você tá? Bom dia, manda aí uma música pra galera da Casa da Lavoura, Mirosmar, qualquer uma dele, tá? Bom dia bem especial pra toda a galera aí da Casa da Lavoura que estão sintonizados. Sempre é muito bom ter vocês aqui, tá? Muito obrigada, obrigadíssima mesmo pela companhia. É, deixa eu ver quem tá por aqui mais. Deixa eu ver quem mandou um áudio, minha amiga Raimundinha. Deixa eu ver o que ela mandou pra gente.
4: Bom dia, minha linda, tudo bem?
2: Bom dia, princesa.
4: Passou uma música aí pra mim com a Ivete Sangalo, se eu não chamasse tanto assim.
2: Música então, linda, hein? Que coisa boa, gente. Vocês estão arrasando hoje. Só música linda. Minha amiga Raimundinha, um beijo pra

0: renovar a fé e confiar que Deus cuida de tudo. Que coisa linda, que mensagem linda, viu? Muito obrigada, viu, minha linda, pela mensagem. Todas as manhãs você tira um tempinho aí para enviar uma mensagem, para compartilhar com a gente, é claro. A gente ama muito mesmo as suas mensagens. Bom dia. Feliz quarta-feira, viu, Sidislene? Um ótimo dia para você. E a gente vai aqui, quero mandar um especial rapidinho aqui, tava esquecendo, meu amigo Peter Lagoiano. Peter Lagoiano tá sintonizado com a gente. Aqui ele tá na cidade, né? Ele não é daqui, mas tá aqui na cidade, tá conectado através do nosso site, né? Ouvindo aí a Nova Era Programação, Bom Dia Alegria, que coisa boa. Muito obrigada, viu, ô Petela, pela companhia. E seja sempre muito bem-vindo aqui, viu? A cidade é nossa, é a nossa casa. Seja bem acolhido, fique à vontade aqui. E, claro, nos faça companhia. Viu? Feliz quarta-feira pra você, tá bom? E a gente vai curtir agora a última parte do astral, viu, gente? Não sei se vocês prestaram atenção, mas o astral hoje tá bombando, tá daquele jeito, bom demais. E a gente fica aí ligadaço aí no que o astral fala todas as manhãs, ó. Então atenção pra quem é Sagitário: Bruno Garcia, Daniele, signo de Capricórnio, Natália Aguiar, Leandro, Aline, Aquário, Paula Nayara, Meire Lisboa. E signo de Peixes, Cida Borges e Júlio César. Presta atenção que essa é a última parte do astral de hoje. Logo mais tem mais música pra você. Aí Zezé de Camargo e Luciano, Cada Volta um Recomeço. A pedido do meu amigo Rogério, que mandou escolher qualquer uma, né? Então essa daí eu escolhi. Espero que você goste. Um ótimo dia pra você. Feliz quarta-feira, gente.
1: 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É que é os últimos signos pra hoje, hein?
2: É isso aí, Cido. Chegou a vez de Sagitário. Olha, Sagita, a lua promete destacar seu lado ambicioso e você vai traçar padrões mais altos em tudo que fizer. Vale a pena redobrar o empenho no serviço, porque a dedicação deve trazer benefícios, além de ajudar a melhorar a sua imagem profissional. Hoje o seu número é o 57 e a cor é o laranja.
1: Capricórnio, sua vez. A lua ajuda você a sair da rotina e tentar algo diferente no trabalho. É um ótimo momento para explorar novos horizontes, conhecer gente de fora, expandir seus contatos e até fechar alguns negócios com as bênçãos dos astros. Número 61, cor azul.
2: Agora com você, Aquário. Olha, Aquário, a lua avisa que as mudanças estão em alta, seja no trabalho ou no seu cantinho. Bom momento para fazer ajustes de qualquer tipo, aproveitar a sua disposição para botar ordem nas coisas e tirar do caminho tudo o que estava pela metade. Hoje o número é o 52 e a cor é o verde.
1: Chegou sua vez, que é o Peixes no ar. Ó, você tem chance de se dar bem e se focar em atividades que possam ser feitas em parceria. No trabalho, tire proveito desse astral favorável para fazer novos contatos, conversar com os colegas, trocar ideia ou até assumir uma sociedade profissional. Que chique, hein?
2: Legal. Gostei, gostei.
1: Número 10, cor salmão.
2: Então tá, essas foram as previsões de hoje pra você.
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3: 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Oi, é sua manhã por aqui comigo até as 11, com muita alegria pra você.
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3: 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Quem tá por aqui é o Diego. Diego, bom dia. Como é que você tá? Tranquilo? Tudo jóia? Ótimo dia pra você. Obrigada, muito obrigada pela companhia. E um beijo bem grandão pra essa galera linda aí de Goianésia, tá bom? O Diego respondendo a enquete. Lê, bom dia. Um ótimo dia pra você, pra todos os ouvintes aí da Rádio Nova Era. Respondendo a sua enquete, o que eu vou fazer nesse mês das festas juninas? Eu vou aproveitar. Vou aproveitar, sair um pouco, comer um milhozinho, um bolo de fubá. Que coisa boa, né? Muito bom, né, Diego? Chega essa época, é muito deliciosa a época do mês de junho, né? Que vem as festas juninas, aquela alegria, muito bom. Então você vai aproveitar bem, viu? Eu também quero aproveitar, viu? Lembrando que no final eu falo, tá? Eu sempre deixo pra falar. No final eu gosto de ouvir aí meus amigos ouvintes, a opinião deles, o que eles vão fazer. Eu gosto mais de compartilhar aqui com vocês. Por isso que eu coloco sempre uma enquete todos os dias pra conhecer melhor, pra saber os gostos de vocês, as ideias. Eu acho muito legal, gente. E quem tá por aqui é a Maquiane. Bom dia, Maquiane. Tudo bem, minha linda? Como é que você tá? Deixa eu ver o áudio que ela mandou aqui pra gente.
5: Pois é, eu dei uma saidinha e aí, a hora que eu já cheguei, o meu signo já tinha passado.
3: A Maquiane falou que o signo dela é escorpião. E aí, ela mandou agora, né? E era pra mim anotar. E quando ela chegou, o signo dela já tinha passado, né? Presta atenção, viu, Maquiane? Ó, o signo sempre fala com a gente. É o Fred, que tá falando lá de Belo Horizonte, tá? Ele disse que o signo falou certinho. Gostei do signo de Sagitário. Hoje foi bem o que foi dito mesmo. Que legal, né? Eu gosto demais mesmo. Esse negócio de signo, gosto demais mesmo. Eu sempre busco saber cores pra usar. Tem vezes que o signo acerta até a minha cor, que eu venho aqui de roupa pro trabalho. Deixa eu ver quem tá por aqui. É o Edson Rego. Bom dia, tudo bem? Como é que você tá? Tranquilo, meu amigo? Feliz quarta-feira pra você. E ele fala lá da Água Branca, né? Um ótimo dia pra você. Muito obrigado pela sintonia. Deixa eu ver se eu tô esquecendo mais alguém. A Lídia, bom dia, Lídia. Como é que você tá, minha linda? Tranquila? A Lídia disse que vai curtir também as festas juninas, vestir uma roupa bem colorida, colocar uma bota cano longo. Você tá falando quase a minha ideia, tá? Você tá falando quase a minha ideia, viu, Lídia? Essa é a minha ideia, mas calma aí que depois eu falo. Ela disse que vai aproveitar, dançar bastante, comer bastante, que é pra isso que a gente vive, a gente não leva nada dessa vida. E é verdade, viu, Lídia? Um beijo aí bem grandão pra você, tá? E um abraço bem apertado pra esse povo lindo aí de Minaçu, Goiás, que eu amo demais, tá? E muito obrigada pela sintonia aqui. O José Lourenço manda um alô aqui pra nós na obra Recanto da Serra. Seu João e todos nós estamos sintonizados na nova era. É seu João, o Ivo, o Eduardo e quem mais, José Lourenço? Você aí do Recanto da Serra ou o Eduardo não tá mais com vocês? E fala aí pra atualizar aqui, tá bom? E agora a gente vai, gente, depois do Drops do Pet. Deixa eu ver o que o Baiano mandou aqui pra gente. Baiano não chegou na área.
6: Mas, bom dia. Comer demais, engorda. Se comer demais, fica gordo.
3: Ai, bom dia, meu amigo Baiano. Feliz quarta-feira, viu? Você já chegou pra cá com essa animação total, não. Que comer engorda. Ninguém engorda, não. A gente tem que comer mesmo, Baiano. Tem que aproveitar a festa, a animação, aquela energia positiva, alto astral. A gente vai comer bem também, porque a festa, né, é pra isso, né? Baiano, bom dia pra você, tá? A gente vai curtir aqui o Drops do Pet. Logo mais, tem uma música bem animada que a minha amiga, a Sara, pediu aqui pra gente curtir. Ela pediu aqui, eu peço uma música com Luiz Gonzaga, O Cheiro de Carolina. Ofereço pra todos os ouvintes. Essa música é animada, viu? Ninguém vai ficar parado, não. Então vamos lá, 9 horas e 45 minutos por aqui no seu Bom de Alegria. Com muita alegria pra você e animação, tá, gente? Vamos se animar, que hoje é quarta-feira. Amanhã é feriado, né? Olha só que coisa boa. Então vamos se animar, que o dia tá pedindo, tá? Drops do Pet pra você e logo mais. Luiz Gonzaga, O Cheiro de Carolina. Versão forró, viu? Um ótimo dia.
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10: Tá no ar o Drops do Pet. Bora falar do Jack Russell Terrier. É uma raça que prova que tamanho não define energia. Ele é pequeno, mas é muito ágil e inteligente. Esse cão tem um espírito aventureiro e tá sempre pronto pra ação. Foi desenvolvido pra caça, o que explica a disposição e a necessidade de estímulo constante. O Jack Russell, ele precisa de brincadeiras, desafios e exercício diário. Quando não gasta energia, inventa o próprio entretenimento. E aí o dono precisa ter paciência com a rotina certa. Ele é um companheiro super divertido, leal e cheio de personalidade.
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11: Que música você curte mesmo?
12: Eu gosto.

E que coisa boa! Ah, que animação total, gente. Muito tempo não ouvi um forrozinho bom desse aí. Obrigada, viu, minha amiga Sara. Que coisa boa, uma mudadinha tá bom demais, né? Um forrozinho desse aí, ninguém fica parado. E a gente vai com o Zé Neto Cristiano pulando o muro logo mais. Tem Belmonte e a Mari. Saudade de Goiás, a pedido do meu amigo aí, Elismar Batista. Chegou, viu? Demorou, mas chegou. E feliz quarta-feira pra vocês, viu, minha gente?

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0: 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Ah, é isso aí, por aqui, com muito mais alegria pra você. Deixa eu ver o que meu amigo baiano mandou aqui pra gente, rapidão.
1: Ouvir a Nova Era é bom demais.
0: É bom demais.
1: Bom demais ouvir a Nova Era.
0: É maravilhoso.
1: Manda aí uma música pro Isaías aí.
0: Você viu o baiano falando que a gente come e engorda? Mas,
1: é, bom dia. Se comer demais, engorda. Se comer demais, fica gordo.
0: Oxe, se a gente comer menos também engorda, viu? Então, se a gente come, a gente engorda, né? E se a gente come pouco também, então vamos comer muito, né? tem gente elogiando aqui os ouvintes, tá? O Rony. O Rony tá falando lá da Ilha do Amor do Maranhão, gente. Ele tá sintonizado aqui no nosso site aqui. Inclusive, já mandou um print aqui pra mim, a gente parecendo um jacaré aqui. E ele mandou um print aqui que ele tá sintonizado lá na Ilha do Amor, tá? Lá na praia de Litorânea. Opa, que coisa boa, hein? Aí você fez inveja pra nós, bonito, viu? E ele tá sintonizado aqui através do celular. E ele falou assim, Lê, bom dia. Esses ouvintes aí da Nova Era aí é diferenciado, viu? Que coisa boa, os ouvintes só tem bom gosto, só música bonita, música boa. É difícil ver uma rádio assim que tem ouvintes que só pede música boa. Fiquei alegre, né, gente? Fiquei muito feliz, afinal de contas, os ouvintes aqui da Nova Era realmente tem muito bom gosto também, né? Sempre aqui sintonizado, música boa, música de sucesso, toca aqui na melhor do Ibope, né? Então eu fiquei muito feliz com o comentário dele, viu, Rony? Muito obrigada mesmo, realmente, os nossos ouvintes têm muito bom gosto, sabe escolher música e eu fico muito feliz com isso, tá, gente? 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Olá, e aí, boa noite. 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Eu quero mandar um alô especial aqui à minha amiga Cida Borges, que está sintonizada sempre com a gente. Um alusão para você, viu? Um abraço bem grandão, Cida. E também pro Aurelino, lá de Mara Rosa, Aurelino lá de Mara Rosa, que está sempre sintonizado com a gente aqui. E a sua namorada, a Nilza, né? Se não me engano, é a Nilza. Então, bom dia pra vocês, meus amores. Feliz quarta-feira, tá? A quarta-feira nós só tá começando, tá, gente? E aí vamos aí pra levantar esse astral com os Barões da Pisadinha, cabeça rodando, 10 horas e 6 minutos por aqui, na melhor. Feliz quarta-feira pra você.

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2: 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Oi, fica comigo até às 11 com muita música pra você.
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2: 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Deixa eu ver quem tá aqui com a gente, rapidinho, saindo desse clima romântico aqui. Deixa eu ver os áudios que a minha amiga Cida Borges mandou aqui pra gente, bora ver? Eu vi uma vozinha bem pequenininha angelical aqui que eu gosto de ouvir.
4: Leve, hoje eu não fui pra escola.
2: Bom dia, princesinha. Olha,
4: ouvir a Nova Era
2: é bom demais.
4: Bom demais.
2: É. Que coisa boa, hein, Leninha?
4: Leme, manda a música Zum,
2: Zum, Zum. Zum, Zum, tá vendo aí, gente? Essa é a ouvinte, mini ouvinte número 1 aqui da Nova Era, a Helena. Muito esperta, inteligente, sempre manda um áudiozinho aqui. Eu gosto de ouvir aquela, a vozinha dela angelical. Ela não sabe falar ainda bem direitinho, mas ela mistura ali e dá uma coisa tão fofa e eu gosto demais. Eu vou colocar a tua música já já, calma aí, tá bom? Mas antes, deixa eu ver o que meu amigo baiano mandou aqui pra gente.
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0: Nem, mas também a gente gostaria de participar do Pix. Falou.
1: Tá participando, minha amiga, do Pix, tá bom? Desejo boa sorte pra você. Leninha, um beijo pra você, viu, minha linda? Muito obrigada pela companhia, pela sintonia. Já já toca a sua música. Cida, um beijão pra você, tá? Eu quero aproveitar também e mandar um alô pra minha amiga Cida Carvalho, que também é sempre sintonizada por aqui. Um beijão pra vocês. Feliz quarta-feira, tá? E hoje com a Aninha na cozinha, a gente vai aprender uma receita maravilhosa, tá, gente? Ela traz uma receita bem doce aí pra quem gosta de uma sobremesa mara. A Aninha na cozinha hoje traz uma receita inovador, eu espero que você goste, tá? 10 horas e 19 minutos por aqui, um ótimo dia pra você.
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4: E hoje no Aninha na cozinha, eu recebo o pedido da nossa ouvinte, Tereza Oliveira. Ela gostaria de aprender uma receita de canjica com doce de leite. Então vamos lá, Tetê. Vamos precisar de 250 gramas de canjica branca, 2 litros de água, uma lata de leite condensado cozido por 40 minutos na pressão, uma xícara e meia de chá de açúcar, 800 ml de leite, um vidro de leite de coco, uma xícara de chá de amendoim moído, um pedaço de canela em pau e 4 cravos da Índia. Deixe a canjica de molho de um dia para o outro e depois cozinhe nos 2 litros de água por 40 minutos na panela de pressão em fogo baixo. Depois que começar a chiar, desligue e deixe sair a pressão naturalmente. Se ficar bastante líquido na panela, escorra. Na sequência, acrescente os outros ingredientes e deixe ferver por 10 minutos em fogo médio, mexendo de vez em quando. Quando terminar os 10 minutos, sua canjica estará pronta. Enjoy!
1: Que delícia!
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7: 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E a gente continua aqui com o seu Bom Dia Alegria com música pra você até às 11.
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7: E de volta por aqui com muita música pra você, mais participação. Olha que tá esse povo aí que tá respondendo a enquete. Ana Cláudia disse que vai aproveitar esse mês de junho pra dançar bastante, curtir aí a festa junina, comer bastante, que coisa boa, né? A gente tem que aproveitar mesmo, afinal de contas a vida é só uma, a gente tem que se alegrar, dançar, ir pra onde a gente quer e ser feliz, minha gente, que é o que importa, né? 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E a gente vai aqui, uma música que o Baiano pediu aqui, ofereceu pro seu amigo aí que está sintonizado. Eu vou tocar aqui Chico Rei Paraná, um degrau na estrada, tá bom? Um ótimo dia pra você. Depois das dicas da Casa Design, tá? Já eu tô de volta.
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10: Às vezes o ambiente está bonito, mas falta profundidade. E é aí que entram as texturas. Linho, palha, madeira natural, tapetes com trama mais marcante e almofadas com tecidos diferentes ajudam a criar movimento visual. O mais interessante é que você não precisa mudar a cor da casa para transformar o espaço. Só de alterar as texturas, o ambiente já ganha outra sensação. Textura é o detalhe que faz a casa deixar de parecer plana.
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5: Ouvir a Nova Era é bom demais, né? Por isso eu te convido aí, sintonize aí na Nova Era FM 99.5, a melhor do Ibope. Já vou tocar a música da minha amiga Lala. Escolhi uma aqui, tá, Lala? Bem no finalzinho já da programação. Espero que você goste, tá? E respondendo a enquete, gente, o que eu vou fazer nesse mês de festa junina? Eu vou tentar aproveitar também, né, gente? Vestir uma roupinha de festa junina e ir pra algum lugar aí, pra alguma festinha que tiver aí, comer um bolinho de milho, alguma coisa, aproveitar também, né? Porque afinal de contas, a gente tem que viver com alegria, a gente tem que viver com intensidade, porque a vida é só uma, né? Então vamos ser felizes. Então, respondendo a enquete, eu também vou aproveitar, igual a minha amiga Lídia falou, vestir uma roupa de quadrilha e sair por aí, comer um milho, um bolinho, um suco, aproveitar a vida, tá bom? Vamos de mais música por aqui, Paula Fernandes, Não Precisa, com participação de Vitor e Léo, 10 horas e 44 minutos agora, já estamos quase no finalzinho do Bom Dia Alegria, mas ainda dá tempo, vamos curtir essa música boa aqui.

0: Vai dar tudo certo. Tire do seu coração medo e encha o coração de fé. Não dê lugar a sentimentos que lhe roubam a paz e a certeza de que Deus está no controle de tudo e tudo vai ficar bem. Pense positivo, sonhe alto e sempre seja grato. No caminhar da vida, nem sempre o caminho será fácil, mas Deus sempre dará sapatos adequados. Sempre haverá esperança para os que esperam em Deus. Não dê ouvidos ao barulho ao seu redor. Se concentre na voz de Deus em seu coração. Ele continua sussurrando, dizendo: vai dar tudo certo. Deus tem recompensa para os seus esforços e vitória te esperando no final de todo esse processo. E assim chegamos mais ao fim de um Bom Dia Alegria, tá, gente? Amanhã é feriado de Corpus Christi, né? Espero que vocês aí aproveitem esse feriado, tá? Se conecte com Deus, né? Alimente o seu lado espiritual. Fale com o Papai do Céu. E eu vou ficando por aqui. Agradeço muito, muito mesmo a companhia de vocês todas as manhãs. Fico muito feliz. Vocês vão ficar agora com o Jornal Virou Notícia. E sexta-feira eu retorno aqui com muita música e muita alegria pra você, tá bom? Fiquem com Deus e até sexta, se assim Papai do Céu permitir. Tchau, tchau.
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2: 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A seleção brasileira realizou na tarde da última terça-feira o seu primeiro treinamento com o técnico Ancelotti já em solo americano. Dos 26 convocados, 25 movimentaram-se. Apenas Neymar, que recupera de lesão na panturrilha, não treinou. Os zagueiros Marquinhos e Gabriel Magalhães, juntamente com o atacante Gabriel Martinelli, se juntaram aos demais atletas que estão à disposição do treinador para o amistoso de sábado contra a seleção do Egito. Os atletas do PSG e Arsenal não estiveram na partida contra o Panamá na despedida do Brasil no Rio de Janeiro e nem participaram também dos treinamentos em Teresópolis. Somente agora é que ficam à disposição do técnico Carlo Ancelotti. O treino de ontem foi fechado para a imprensa. A CBF transmitiu os 15 minutos iniciais com uma conversa do técnico Carlo Ancelotti. Duas mudanças já estão confirmadas para a partida contra a seleção do Egito. Marquinhos e Gabriel Magalhães, que formam dupla de zaga, serão os titulares nesta partida.
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11:02, quarta-feira, véspera de feriado, 3 de junho de 2026. É isso mesmo. Véspera de feriado, né? Amanhã, feriado nacional, dia de Corpus Christi. Muito bom dia a você que está ligado aqui na Rádio Nova Era FM. A partir de agora você acompanha o jornal Virou Notícia. Vamos estar juntos até o meio-dia com muita informação no oferecimento do Maná Supermercado Central Motos. 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Na última sexta-feira, a felizarda Sara levou R$400. É isso mesmo. Então fique ligado aí na nossa programação. Virou notícia comigo Dilma Brito. Daqui a pouquinho Jonathan Fernandes estará por aqui. Nós vamos conversar também com a equipe que está organizando a Marcha para Jesus, que acontecerá agora neste feriado, né? Daqui a pouco a gente traz detalhes também. Uma pessoa foi presa, né? Onde a equipe do 14º Batalhão cumpriu um mandado de prisão aqui na cidade de Uruaçu. E daqui a pouquinho também a gente traz mais detalhes a respeito.

0: São 11 horas e 5 minutos, 11:05, e olha, está repercutindo bastante aí essa questão aí das tarifas, né, de 25% sobre os produtos do Brasil. Donald Trump novamente ordenando aí investigação sobre práticas comerciais, né, do Brasil. E aí, o governo Donald Trump concluiu na segunda-feira essa investigação comercial iniciada contra o Brasil em julho do ano passado. Disse que certas práticas do governo brasileiro são irrazoáveis e oneram ou restringem o comércio dos Estados Unidos. Né? O documento propõe tarifas retaliatórias de 25% a produtos brasileiros. Essas medidas ainda não foram definidas e serão discutidas ao longo das próximas semanas. Né? Inclusive, o governo Lula hoje deixou aí já agendada a primeira reunião para tratar a respeito deste assunto. As supostas práticas brasileiras condenadas pelo governo americano são relacionadas ao comércio digital e serviços de pagamento eletrônico, tarifas preferenciais injustas, combate à corrupção, proteção da propriedade intelectual, acesso ao mercado de etanol e desmatamento ilegal. O governo americano ainda está recebendo consultas do público até o dia 1º de julho sobre as medidas. No dia 6 de julho haverá uma audiência pública. O representante-geral do comércio dos Estados Unidos, Jameson Green, disse que teve reuniões construtivas e que se intensificaram nas últimas semanas com os presidentes Luiz Inácio Lula da Silva e Donald Trump, e que espera dar continuidade a esse diálogo com o governo brasileiro até 15 de julho, antes de adotar qualquer medida de resposta. É isso aí, né? Então a coisa tá pegando, a gente vai continuar acompanhando aí o desdobramento disso aí. E os comerciantes, os empresários brasileiros estão realmente preocupados, porque querendo ou não, o impacto não é pequeno, né? 11:07, quero mandar um bom dia pro Célio, aqui o nosso vizinho, né? Que está sempre ligado aí, está nos acompanhando, muito obrigada. Bom dia para Dulce Helena, em Goiânia. Bom dia para minha tia Laídes, lá em Brasília também, sempre ligada aqui na Nova Era FM. E o meu bom dia também a você que está no comércio, a você que está almoçando neste momento nos ouvindo. Ótimo apetite para você, tá bom? Bom dia para o pessoal lá do restaurante Império Real. Hugo, Ana Luísa, bom dia para vocês. E Jonathan Fernandes já se encontra por aqui e já chamo para dar aquele alô de bom dia. Jonathan, bom dia.
1: Bom dia, Dilma Brito. Bom dia especial ao nosso ouvinte. Um prazer, uma honra e um enorme privilégio estar aqui mais um dia nos estúdios da Nova Era, no coração de Uruaçu. E você falava agora há pouco sobre essa nova imposição do governo Trump ao governo brasileiro. É uma possibilidade de uma nova taxação. O que eu vejo com muito maus olhos, né? Visto com que lá atrás o governo Lula conseguiu articular e garantir com que essa taxação ela fosse suspensa. Isso foi feito, tudo atribuído a essa articulação do presidente Lula. E a gente viu que ele esteve recentemente em Washington e houve acenos diretos, né? O Trump inclusive diz que tem uma boa relação com o presidente e que os dois se dão. E o Trump inclusive elogia o Lula publicamente. E depois dessa agenda a gente viu o Flávio Bolsonaro, acompanhado do irmão, o ex-deputado federal Eduardo Bolsonaro, junto ao Trump em uma foto que foi muito repercutida nas redes sociais. E em seguida nós vimos o Trump tomar a decisão de classificar como terroristas as facções Comando Vermelho e o PCC. E em seguida, atribuído a isso, vem essa nova taxação, né? O bolsonarismo comemorou muito essa ação, né, que foi vinculado direto ao Flávio Bolsonaro, né, que ele é o candidato do pai dele, que foi presidente da República, Jair Messias Bolsonaro, e a gente viu com uma situação que melhorou para ele politicamente nesse sentido, visto que ele enfrentava semanas e semanas de desgaste por causa do Banco Master, né? O Banco Master que ainda não foi totalmente explorado, mas a gente vê ligações diretas já com a família do Bolsonaro. É, tem áudios do Flávio pedindo 129 milhões de reais para patrocinar o filme Dark Horse, né? Um filme que retrata a autobiografia do pai. E uma maneira de criar uma cortina de fumaça para isso foi feito essa agenda junto com o presidente em Washington, e agora vem essa taxação que o presidente Lula está fazendo questão também de vincular isso ao Flávio, ao Eduardo e ao Jair Messias Bolsonaro, né? Ou seja, ao PL, ao bolsonarismo. E é uma questão muito complicada, né? A gente está vendo a alta no país todo, né? A inflação cada vez mais alta, os juros a 15%.
2: Muito rápido, né? Muito rápido.
1: Sim, muito rápido. E essa possibilidade de nova taxação é muito ruim. É muito ruim para o incumbente que busca a reeleição, que é o presidente Lula. É muito ruim para quem vota na direita, é muito ruim para quem vota na esquerda. E essa interferência dos Estados Unidos eu vejo com muito maus olhos, né? O Brasil é um país soberano, a gente não é uma república de bananas. E eu classifico como ruim essa interferência política de uma outra ala junto ao governo Trump, que ele não detesta o presidente Lula, mas também não está ali na mesma ideologia. E é claro com que Washington, né, gostaria de ter um presidente mais alinhado. E é natural com que o Trump vai atender o Lula no que for solicitado e também atender o Eduardo, o Flávio e o próprio Bolsonaro naquilo que for solicitado para garantir com que ambos, né, fiquem satisfeitos, visto com que o governo brasileiro tem cooperado e muito, né, com os Estados Unidos também. E hoje o Vrô Notícia recebe, né, o secretário municipal de comunicação, que ocupa também o cargo de ele que está interinamente na indústria e comércio, né? Essa indicação ela estava sendo atribuída à Cial. No entanto, a presidente da Cial, Cristina de Castro, não conseguiu fazer essa indicação. E aí foi construído o nome do Edmilson, que é uma figura republicana, que também tem um trânsito muito bom na Cial e vem aqui ao Vira Notícia para repercutir essa programação de 95 anos de Uraçu.
0: Jonathan, só fazendo uma retificação aqui, me parece que vai vir uma outra pessoa representando, porque o Edmilson, se não me engano, tem um compromisso nesse momento, e aí virá uma outra pessoa que vem falar sobre a Marcha para Jesus, né, que acontece amanhã, não é isso?
1: Isso, acontece amanhã.
0: Daqui a pouquinho já vai estar aqui conosco e a gente vai estar falando sobre esse assunto.
1: E o Edmilson, que é uma figura republicana, eu assim falava, e ocupa essas duas pastas, né, a pedido do próprio prefeito Machadinho. A gente não sabe ainda se terá mudanças na comunicação. Especula-se que sim, mas isso não é confirmado nem pelo próprio Edmilson e nem pelo próprio Machado, né? Mas a especulação é com que o secretário Edmilson cuide da indústria e comércio e que uma outra equipe cuide da comunicação, mas é só fofoca e bastidor. Ainda não tem nenhuma confirmação. E eu tenho mais um recado importante. A Prefeitura Municipal de Uraçu, por meio da Secretaria de Desenvolvimento Social, em parceria com a Equatorial, realiza o mutirão pelo cliente na Feira Coberta, aqui em Uraçu, com a troca de uma gratuita de lâmpada fluorescentes, aquelas lâmpadas em LEDs, por aquelas lâmpadas amarelas em comum, pessoas que estão no cadastro único, né? E também lá está possibilitando negociações de débitos junto à Equatorial, e também vai ter, você pode participar de um sorteio para garantir uma geladeira nova. Ou seja, você que está inscrito no Cad Único, quer trocar essa lâmpada amarela que gasta mais consumo por uma lâmpada em LED, é só você ir até lá com o seu RG, CPF e o Cad Único e você consegue realizar essa troca dessa lâmpada. E se quiser participar também desses sorteios das geladeiras, não foi divulgado quantas geladeiras serão sorteadas, mas a Equatorial ela costuma sortear muitas geladeiras. Vá até, né, a feira coberta e procure lá a equipe da Equatorial, junto com a equipe da secretária de Desenvolvimento Social e primeira-dama, dona Márcia Machado, para poder participar, né, dessa importante ação. E também tem um projeto dentro da Equatorial chamado Tarifa Social. Esse Tarifa Social, ele reduz o valor da sua energia em mais de 50%. É só estar no cadastro único e levar seus documentos pessoais que você consegue adquirir esse benefício.
0: Vou falar em mutirão, o Jonathan Fernandes. O VaptVupt está ampliando atendimentos itinerantes, né, aqui no estado de Goiás, em algumas cidades aqui do estado de Goiás. E aí eu vou trazer o repórter Simval Lopes para trazer mais informações. Então, atenção, você que ainda não fez a sua carteira de identidade, a nova, presta atenção, porque Puruaçu está também neste atendimento aqui, olha só.
2: A unidade rotativa do VaptVupt vai ampliar o atendimento em cidades do interior de Goiás durante o mês de junho. A estrutura leva mais de 15 ações itinerantes e oferece cerca de 130 serviços digitais, como a emissão da Carteira de Identidade Nacional e outros atendimentos voltados à cidadania. Os serviços serão prestados sem a necessidade de agendamento e o atendimento ocorrerá por ordem de chegada. A iniciativa busca facilitar o acesso da população a documentos e serviços públicos em municípios que recebem programas sociais, mutirões e ações parceiras do governo de Goiás. Entre janeiro e maio deste ano, a unidade rotativa participou de 65 eventos em 58 municípios goianos. Nesse período, a equipe realizou mais de 65 mil atendimentos. A população poderá acessar serviços digitais, consultar informações públicas, obter documentos digitais e receber orientação sobre plataformas do governo de Goiás. O horário de funcionamento será de 8 da manhã até às 4 da tarde. Nas ações do Goiás Social, o atendimento vai de 8 da manhã até 5 da tarde no primeiro dia. Já no segundo dia de funcionamento, o atendimento será encerrado ao meio-dia. A programação itinerante do VaptVupt passa por Novo Gama, Lagoa Santa, Anápolis, Trindade e Goiânia. Também recebem os atendimentos os municípios de Valparaíso de Goiás, Cavalcante, Quirinópolis, Rio Verde, Uruaçu e Tumbiara, além de Morrinhos, Goianésia, Senador Canedo, Formosa e Nova Crixás. Simval Lopes, da Agência Goiás de Notícias, agência.go.gov.br.
1: São 11h18, antes de encerrar o primeiro bloco, eu quero aqui mais uma vez agradecer e parabenizar o prefeito Machadinho por ter aceitado o desafio do presidente da Câmara e vereador Josimar Nogueira de fazer a Vila Junina, né? Acontece na sua primeira edição, de uma maneira muito simbólica e pequena, para poder simplesmente as famílias terem um local para poderem ir em segurança, ouvir uma música boa, ouvir ações típicas desse mês junino, né? A gente tem festa junina em diversos pontos da cidade e agora na Câmara Municipal terá toda segunda-feira, durante esse mês de junho, essa Vila Junina, né? A

0: pessoas e também para quem gostaria, né, de vender lá pipoca, caldo, canjica,
1: cachorro quente,
0: amendoim, né? Amendoim. Essas questões típicas.
1: Na verdade, as mais voltadas para a festa junina mesmo, né?
0: Para a festa junina. E
1: maçã do amor.
0: Faltou, sabe o que ontem lá, Dilma? Quentão.
1: Eita!
0: Eu fiquei na vontade de tomar um quentão. É. Faz muito tempo que eu não tomo um quentão.
1: De repente, nas próximas.
0: Você que vende quentão, ó, procura lá o Divino, secretário municipal e presidente do PSD, para estar participando lá,
1: Divino
0: vendendo,
1: Malvão,
0: né? Isso. Para estar agendando certinho, para você poder comercializar lá também o seu produto, né? O Machado usou a fala dele para enfatizar que estava muito feliz com aquela festividade, fez um balanço do seu governo até aqui, enfatizou que havia sido criticado porque o Uruaçu estava mais um ano fazendo aniversário sem nenhuma obra. Ele fez questão de fazer um anúncio da entrega do CMEI do residencial Alfa, né? Ele que já foi votado pela Câmara e será chamado de Dona Marília Camapum, em homenagem à ex-secretária municipal de educação, coordenadora regional de educação, vereadora, presidente de Câmara. E é uma obra em parceria com o governo federal, que tem expectativa de atender até 110 alunos. O Machado fez, inclusive, alusão ao fato de ter crianças na fila de espera e que, com a abertura desse CMEI, ele vai zerar essa fila de espera.
1: Mandar um bom dia para o Alípio Jorge, que está nos ouvindo. Bom dia, obrigada.
0: Bom dia, Alípio.
1: E um bom dia também para o Marcelo Bem Brasil e o Gustavo, que estão na escuta. O Jonathan, o Marcelo está dizendo que ele tomou o quentão lá na barraca dos quilombolas.
0: Olha aí, Marcelo. Pena que eu não vi. Eu procurei pouco, então, o quentão.
1: E ele está dizendo aqui que não me viu lá ontem. Realmente não me viu, Marcelo. Dilma Brito não está nem podendo ficar em meio a aglomerações, né? Enquanto eu não me recuperar completamente. Mas com certeza estarei lá, sim, antes de acabar a Vila Junina, eu ia falando natalina, porque Vila Junina, mês de junho.
0: Lembrou, né?
1: Lembrou, e deve ser linda como a Vila Natalina, né? Eu gosto dessas coisas.
0: E eu só também, aqui para fazer justiça, agradecer também a parceria dos secretários que ajudaram a acontecer a Vila Junina. Como eu disse, é uma ideia pensada pelo presidente, vereador Josimar Nogueira, o secretário Alane, super secretário de infraestrutura, o Wesley, secretário de saúde, e também a professora Eunice, secretária de educação, e a primeira-dama e secretária de desenvolvimento social, Márcia Pedroso, que juntou forças, né, em função desse projeto. E com certeza, para você que ainda não foi, vai gostar se lá participar e poder prestigiar. São 11 horas e 22 minutos, a gente vai para um breve intervalo e já volta com o segundo bloco do Virou Notícia.

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0: São 11 horas e 26 minutos. 11:26 virou notícia até o meio-dia. Mandar um bom dia aqui para nossa querida Leidiane, tá dizendo aqui, ó. É, bom dia para vocês. Bom ficar informado aí com vocês dois. Gripe ainda, Dilma, judiando de você. Melhoras. Obrigada, minha querida. Até hoje.
1: Todo mundo com a garganta ruim aqui na rádio.
0: Eita, não sei mais o que, que eu faço. Tô entupida de tanto tomar remédio, mas logo, logo me recupero, se Deus quiser. 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
1: Nós recebemos aqui no Virou Notícia a pastora Bispa, desculpa, Bispa Cássia, a pastora Divina e o pastor Newton César, que vão falar e repercutir o Marcha para Jesus, que acontece já nesse sábado. Eu já trago a Bispa Cássia para dar o seu alô de bom dia. Bem-vinda à Rádio Nova Era, Bispa, bem-vinda ao Virou Notícia.
2: Bom dia aos queridos ouvintes, bom dia Dilma, bom dia Jonathan. É um prazer estarmos aqui com vocês para esse convite tão especial, a primeira Marcha para Jesus em Uruaçu. E eu creio que virou notícia e vai ser bênção em nome de Jesus. Vai ser nesse sábado, como você disse, a concentração a partir das 15h30.
1: E eu já trago também para dar o seu alô de bom dia a pastora Divina. Bom dia, pastora Divina.
3: Bom dia, Jonathan. Bom dia, Dilma. Um prazer estar aqui com vocês. Bom dia, ouvinte da Rádio Nova Era. Essa é a Marcha para Jesus. Estamos aqui para divulgar e sabemos que nesse dia vai ser um mover de Deus na nossa cidade.
1: Amém. Bem-vindo, pastor Newton César. Bem-vindo à Rádio Nova Era. Bem-vindo ao Virou Notícia.
4: Bom dia, Jonathan. Bom dia, Dilma. Bom dia, caros ouvintes da Nova Era FM. Sim, nós estamos aqui para divulgar este evento que vai acontecer no próximo sábado, dia 6, né? Onde nós iremos estar celebrando o nome, né, do nosso Salvador Cristo Jesus. Né? Então estaremos aí rezando esse evento aqui na nossa cidade.
1: Para o ouvinte entender um pouco melhor sobre o Marcha para Jesus, eu gostaria com que você falasse qual que é a importância, o objetivo, a finalidade do Marcha para Jesus.
2: Então, uma breve história, o Marcha para Jesus não começou no Brasil, ele começou em Londres em 87, foi um movimento lá no Reino Unido, o objetivo era tirar as pessoas de dentro das quatro paredes da igreja, né? Então, eles foram para as ruas e uma maneira de expressar a fé publicamente. E virou algo assim que era feito todos os anos. E no Brasil, ele chegou também em 93, São Paulo teve a primeira edição e até hoje, desde 93, todos os anos é realizado. Em Goiânia, 1º de maio ficou a data oficial no calendário de Goiânia, 1º de maio, data oficial do Marcha para Jesus. Inclusive, nós tivemos lá dia 1º de maio 350 mil pessoas, aproximadamente, pela Polícia Militar, estiveram ali presentes. Então, muitos shows, muita oração. E a marcha, como o nome já diz, Marcha para Jesus, é o nome, é o tema, ela tem esse momento de caminhada e chega no momento dos shows ali, de oração, e é muito bom. Pode falar, Dilma.
0: Uma realização da igreja evangélica, mas é um movimento ecumênico.
2: Exatamente, é para toda a comunidade, é para a cidade, para todas as igrejas. Todas as igrejas evangélicas de Uruaçu estão reunidas para a organização, né, em parceria com a prefeitura, mas é um convite para toda a cidade.
0: E qual a expectativa de participantes?
2: Olha, a expectativa é muito boa. Não vamos dizer números, porque nós cremos que seremos surpreendidos. né, por muitas pessoas ali.
0: Provavelmente virão pessoas de fora também?
2: De fora, a divulgação tem sido maravilhosa, muitas caravanas de fora.
1: Os convites estão sendo feitos nas igrejas então?
2: Nas igrejas, todas as igrejas evangélicas de Uruaçu estão convidando, inclusive eu estou aqui, meu marido, Bispo Narciso, está em reunião hoje em Goiânia, ele não pôde vir, mas eu estou representando todas, nós, né, estamos representando todas as igrejas evangélicas de Uruaçu.
1: Bispo, qual a mensagem central dessa edição do Marcha para Jesus?
2: É a fé. E declarar que Jesus é Senhor, porque a marcha é para Ele, né? Então, é um momento que você vê ali as crianças reunidas, as famílias cantando, louvando, terão carros de som, puxando essa animação. É alegria, a comunhão, a fé sendo manifestada através da família ali reunida. E no momento da caminhada, nós marcamos a concentração às 15h30, no Pássaro Grande. Pássaro Grande, 15h30 no sábado, estaremos ali reunindo as pessoas para descermos juntos a Tocantins.
0: Que maravilha, hein? O momento que a gente vive requer isso, né? Nós precisamos de um momento como esse, porque nós vivemos num mundo onde no nosso dia a dia, nossa rotina diária, a gente não tem tempo para Jesus. A gente não tem, a gente se preocupa só com trabalho, com... O fulano, a fulana, eu tenho que isso, eu tenho que aquilo, eu tenho que isso, e Deus vai ficando para trás em segundo, terceiro e por aí vai, não é? Então isso é muito importante. Vamos reforçar aí o convite, né? Todos estão convidados, famílias, da criança ao idoso que conseguirá ir, né? Todos estão convidados a participar dessa Marcha para Jesus. E aí tem também os artistas, né, que vão participar. Podemos falar um pouco desses artistas?
2: Sim, nós teremos a presença do Caio Tenchini, do Elienay Ramos, que é bem conhecido, e um nome marcante da música gospel, conhecido nacionalmente pelas canções, pelo trabalho, que é o Delino Marçal. É um goiano, né? Ele é goiano, mas o trabalho dele já é conhecido nacionalmente, já é um nome da música gospel que é bem cantado dentro das igrejas, pelas pessoas. Delino Marçal estará presente conosco.
0: Pastor Newton César, primeira edição aqui em Uruaçu, provavelmente haverá a segunda no ano que vem, né?
4: Exatamente. Como a pastora falou, esse evento ele é realizado em diversas cidades do Brasil, né? E a gente vê com grande sucesso. E aqui em Uruaçu vai ser a primeira vez. Como ela falou, não é um evento de uma denominação, tá? Ela não é organizada por todas as denominações evangélicas existentes. Nós estamos abertos, né, a toda a comunidade. Tá? Nós temos certeza que isso vai ser acontecer todo ano. Essa é a primeira e no futuro vai acontecer também, como acontece já nas outras cidades do Brasil.
0: Provavelmente na mesma época, né?
2: Provavelmente.
0: Que maravilha.
2: É, muito bom. Tivemos em Anápolis, Itaberaí, várias cidades já têm feito. E é um...
1: Goiânia.
2: Goiânia todo
1: iniciou
2: dia.
1: Iniciou em Goiânia.
2: Aqui em no estado de Goiás, sim. Goiânia.
1: Iniciou em São Paulo.
2: No Brasil veio para São Paulo primeiro, 1993. Uhum. E em Goiânia já tem vários anos, inclusive o governador na época declarou que o 1º de maio é oficial dia da Marcha para Jesus em Goiânia. Então, e lá é algo que a Dilma falou e é verdade, a gente vê cadeirantes, a gente vê idosos. Então, assim, é muito especial esse momento.
1: Como o poder público tem apoiado aqui em Uruaçu?
2: Olha, a parte do poder público com as logística, a comunicação, a divulgação, a parceria com as pessoas que irão vir para os cantores também. Então, é uma parceria que dá certo também em outras cidades e aqui não foi diferente.
1: Então, houve também um apoio também da Prefeitura Municipal, né?
2: Com certeza. Pra
1: realização.
2: Com certeza. Segurança, né? Porque não tem como fazer um evento desse nível, desse porte, sem bombeiros, sem segurança pública, sem a polícia militar ali. Então, são parcerias que é imprescindível, né? Não tem como não ter essa parceria.
0: No último sábado tivemos um evento da Igreja Católica em Goiânia, que é o Totus Tus, né, que acontece todos os anos, de grande magnitude também, né, muito bom, muito bom. Não tive a oportunidade de ir, mas é muito importante para quem quis ir, não teve a oportunidade, aproveite essa Marcha para Jesus aqui em Uruaçu no próximo sábado, às 15h30, né?
2: Isso, às 15h30. E os shows, esse momento especial que nós estaremos reunidos é na Praça Castro Alves. Então, nós sairemos daqui do Pássaro Grande, às 15h30, concentração, em direção à Praça Castro Alves.
0: Então, a marcha será apenas na Avenida Tocantins.
2: Exatamente, em direção à praça.
1: Então, quem não conseguir também fazer a caminhada, já pode ir direto para Castro Alves, certo?
2: Com certeza, pode.
1: E os shows, a expectativa é iniciar às 19 horas?
2: Provavelmente, né? 18h30, 19 horas. Lá também teremos várias barraquinhas, né? Comida, água, bebida. Então, assim, uma estrutura bem montada para atender a população de Iruaçu.
0: Está programado para ir até que horas, mais ou menos, esse show?
2: Olha, normalmente até as 22, né? É isso, né? É, enquanto tiver público e as pessoas estiverem lá entusiasmadas, eu acredito que...
0: Né? Você falou, mas eu vou perguntar novamente, eu esqueci. Serão quantos shows?
2: Está confirmado Caio Tenchini, Elienay Ramos e Delino Marçal. Três shows.
1: Vários shows, então.
2: Vários shows.
0: Muito bom.
1: Pode ser que fique até mais tarde um pouquinho, então.
2: Pode ser. Então, nesses intervalos, nós teremos dois momentos de orações ali pela cidade, em favor das famílias, como a Dilma colocou. Gente, oração é algo poderoso que move as mãos de Deus.
0: É,
2: nós precisamos orar pela nossa cidade, pelo nosso país, pelas nossas famílias. Isso é tão importante, isso faz toda a diferença.
0: Exatamente, pelas nossas decisões.
2: Exatamente.
0: Né? Que bom, fico feliz, agradeço vocês. Algo mais a acrescentar?
2: É, o convite se estende a todos que estão nos ouvindo. Eu quero ver vocês lá, cobrindo todo o evento.
1: Vamos fazer um esforço para ir lá,
0: sim,
1: Dilma.
0: Sim, com certeza.
2: Quero ver vocês lá na caminhada. Se benção.
1: Eu e a Dilma somos de outras denominações, mas eu quero acompanhar.
0: Eu gosto, como diz, o nosso Deus é o mesmo.
1: Sim,
0: né? E eu acho muito importante, viu, esse tipo de movimento, de evento, enfim. Eu sou completamente a favor.
2: É, e o evangelho é aquilo que nós cremos, independente da religião. Uhum. E o evangelho significa boas novas, boas notícias. E eu acho que é tudo que nós precisamos nestes dias de tanta notícia trágica, de tanta tragédia, de tanta notícia que entristece nosso coração. Nós estamos precisando das boas novas de Jesus.
0: É verdade. Obrigada, viu?
2: Nós é que agradecemos.
1: É, eu quero também agradecer aqui a presença da pastora Divina, ela que estava um pouco sumida, fazia um tempo que eu não a via. Parabéns, dona Divina, pela essa ação, por estar encabeçada a Marcha para Jesus. O evangelho é muito importante, pregarmos o evangelho, a gente vê tanta coisa ruim acontecendo e eu fico muito feliz, com o coração muito feliz em saber que o Machado se sensibilizou e atendeu vocês e está junto nesse projeto que é unicamente evangelizar, levar o amor para toda a comunidade, né? Não só os evangélicos, não só os católicos, mas quem crê em Deus está convidado a poder participar.
3: É verdade. É, eu que agradeço você, Adilma, por esse momento, por estar aqui, tá? E sei que é um momento dessa Marcha para Jesus muito importante. Nós sabemos disso, né? Para a nossa cidade, para a comunidade. Isso é muito importante. Estamos aí, tá, Joana? Muito obrigada e um prazer estar aqui com vocês.
1: Pastor Nilton César, obrigado pelo carinho, obrigado por ter vindo aqui. A gente se encontra sábado, 3h30.
4: Com certeza, João. Vamos estar presente lá, né? No momento, né, que o mundo vive tantas coisas.
1: Tanta tragédia,
4: tanta
1: né?
4: Tanta tragédia, né? Tanta coisa ruim. Esse dia de sábado aqui em Uruaçu vai ser um dia que realmente nós queremos que reine a paz, né? Reine a alegria, a felicidade de estarmos celebrando ao nosso Senhor Jesus Cristo.
1: E eu sou da comunidade católica e espero que os amigos católicos vão para lá prestigiar esse evento.
0: O nosso ouvinte, o Reginaldo, aqui perguntando, só para esclarecer, ele já deve ter ouvido falar novamente, né? Ele perguntando se seria amanhã ou no sábado. É no sábado, viu, Reginaldo? É isso aí. Gente, muito obrigada, viu?
2: Deus abençoe vocês.
1: Obrigado.
0: Amém.
1: São 11h39, a gente vai para um breve intervalo e já volta com o último bloco do Virou Notícia.

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1: Faltando 17 para o meio-dia, jornal Virou Notícia, num oferecimento da Central Motos. 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O Alípio Jorge está aqui perguntando: cadê o Lázaro? Abandonou o barco? Por falar. Eu vou pegar o gancho aqui com você, Alípio Jorge. Nós temos também um áudio aqui do nosso ouvinte, Raimundo. Boa tarde. Bom dia, Raimundo.
2: Dilma, bom dia. Aqui é o Raimundo Pedreiro, Raimundo Santos. Gostaria de saber assim, o que aconteceu com o Lázaro. O Lázaro está afastado da rádio, do programa. Está fazendo muita falta para nós aí.
1: Tá, não tá? O povo quer saber, valeu. Jonathan.
3: Abraço aí pro Alípio e pro Raimundo Pedreiro aí pela participação. O Lázaro é muito importante aqui para mim, para Dilma, tanto que ele conduzia muito bem o programa. A gente, inclusive, deu a ele esse título de âncora, né? O Lázaro, que é muito atualizado, um grande comunicador.
1: Embora ele não gostava, né, do título de âncora, mas era o âncora.
3: Ele não gostava. E eu já disse isso aqui, disse na tribuna da Câmara, já disse em diversos lugares que ele é um dos maiores comunicadores de Uruaçu. No entanto...
1: rádio, inclusive.
3: Sim. Da imprensa digital e no rádio. No entanto... informações que chegaram até mim, que houve um desentendimento sobre questões com a direção da rádio e que ele optou por não continuar compondo a bancada do Virou Notícia. Ele só saiu do grupo da produção e não falou nada. Me disse de maneira informal na Secretaria Municipal de Saúde um dia depois que talvez não voltaria aqui. Eu disse que ele tinha que vir aqui à rádio e se despedir, né, dos ouvintes, no entanto não foi feito. Eu e a Dilma, a gente estava segurando isso para ver se havia possibilidade, né, dele querer voltar, porque foi o fato, ele que não quis estar aqui conosco, foi uma decisão pessoal dele de não estar compondo. A direção da rádio estava aberta a recebê-lo. No entanto, ele preferiu cuidar dos projetos dele. A gente sabe que o Lázaro tem outras ações aqui em Uruaçu, SEDES, por exemplo, é um desses projetos. E, no entanto, a gente respeita a decisão, agradece o Lázaro por tudo que contribuiu. O jornal iniciou comigo, a Dilma e o Ebrahim.
1: Virou notícia.
3: Sim, iniciamos com o Ebrahim e o Ebrahim deixou o projeto e depois o Lázaro veio e continuamos eu e a Dilma aqui. E brevemente, né? Talvez uma terceira voz aqui. Porque esse é o intuito do Virou Notícia, né? Ser um controvérsio, ter mais de uma opinião.
1: É verdade. E lembrando que antes do Virou Notícia, Lázaro e eu iniciamos aqui na Rádio Nova Era desde a inauguração com o...
3: A Nossa Voz.
1: Jornal A Nossa Voz, que aliás, na época começamos neste horário, depois ele passou para o período da manhã, né, bem cedinho. E aí depois veio o Virou Notícia. Mas é isso. Deixa eu aproveitar aqui para mandar um bom dia para o Felipe, que está na escuta, juntamente com o Jusley e também o Gabriel. Abraço para vocês.
3: Abraço para vocês que estão nos ouvindo. Eu tenho um recado para Uruaçu e toda a região norte. 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
1: Mandar um abraço, né, pro Fabiano e pra Valécia, toda a equipe aí da Nexcel Celulares.
3: Sempre conectados com a Rádio Nova Era. Um abraço para vocês.
1: E olha, gente, você que ainda, atenção, você que ainda não tomou a sua vacina contra a influenza, não fique esperando, não. Não espere a gripe te pegar, porque nesse período agora, os vírus ficam mais, ficam circulando.
3: Sim, circulam mais, né? Porque o clima ameno garante com que ele circule mais. Inclusive, é graças a esse pessoal de uma que não toma vacina, o grupo prioritário que nós não tomou ainda. Eu tô doido pra tomar essa vacina. Então, eu tô cansado de ficar gripado, minha garganta tá ruim.
1: Eu vou falar pra você, a gente até já tinha falado aqui, né? Eu também não faço parte do grupo prioritário. Graças a Deus eu não faço parte, mas eu queria ter tomado. Tentei, não consegui, porque não sou do grupo prioritário. Tentei assim, fui levar meu pai, aí queria tomar, ela não, agora não. E se talvez tivesse tomado, eu não estava como eu estou agora.
3: Eu também.
1: Né?
3: Agora, a sensação é a mesma.
1: Eu procuro me cuidar em casa, mas acontece, né? Então, eu estou assim, já tem alguns dias, mas para você que tem toda a oportunidade, agora, infelizmente, o Uruaçu ainda não liberou para toda a população. E aí eu falo, você que tem essa oportunidade, você que vai aproveitar o feriado amanhã, para viajar, emendar com o final de semana, já vai hoje mesmo em qualquer postinho de saúde aqui de Uruaçu e toma, gente. Não deixa passar essa oportunidade, não, tá bom? E o governo do estado de Goiás, né, o Ronaldo Caiado, alerta aí para vacinação de idosos, crianças, gestantes contra a gripe. A Juliana Carnevale vai trazer mais informações para a gente a respeito.
4: A Secretaria de Estado da Saúde de Goiás reforça o alerta para que idosos, crianças e gestantes procurem os postos de vacinação contra a gripe. Embora a vacina esteja liberada para toda a população a partir dos 6 meses de idade, esses grupos continuam sendo os mais vulneráveis às formas graves da doença. Neste ano, Goiás já registrou mais de 4.300 casos de síndrome respiratória aguda grave. Desse total, cerca de 2.800 ocorreram em crianças menores de 9 anos. Entre as 214 mortes registradas até agora, a maioria foi de idosos com mais de 60 anos. A subsecretária de Vigilância em Saúde, Flúvia Morim, explica quem tem sofrido mais com as complicações da influenza.
5: Ao avaliarmos essas mortes e essas internações, nós identificamos que a maioria das pessoas ou são menores de 2 anos, ou seja, crianças, ou são idosos com 60 anos e mais. Por isso é muito importante que esses grupos, quem ainda não se vacinou, não procurou um posto de vacinação, ainda dá tempo. Procure um posto de vacinação o mais rápido possível.
4: A cobertura vacinal dos grupos prioritários ainda preocupa. Mais de 1 milhão de pessoas, entre idosos, crianças e gestantes, ainda não se vacinaram em Goiás. Atualmente, a cobertura desse público está em 37,15%. Dados da Secretaria da Saúde mostram que, entre os casos graves de influenza registrados neste ano, mais de 77% ocorreram em pessoas não vacinadas. Entre as mortes, esse percentual chega a 84%. Com a chegada das festas juninas, da Romaria de Trindade e de outros eventos que costumam reunir muita gente, a orientação é procurar uma unidade de saúde e garantir a proteção antes das aglomerações. Flúvia Morim reforça o chamado para que toda a população aproveite a disponibilidade da vacina.
5: Bom, nós estamos começando um período do ano de muitas festividades, festas juninas, teremos Copa do Mundo esse ano, nós temos a Romaria de Trindade, então são festas, são eventos que aglomeram muitas pessoas, e pessoas que vêm de várias partes do país. Por isso que a chance de transmissão também nesses eventos aumenta, principalmente quando a gente fala de doença transmitida de pessoa a pessoa, como por exemplo a gripe. Por isso é muito importante, antes das festividades, antes de você começar essas comemorações, vacine-se, proteja-se.
4: A vacina está disponível gratuitamente nos postos de saúde para toda a população a partir dos 6 meses de idade. Juliana Carnevale, da Agência Goiás de Notícias. agência.go.gov.br.
1: São 11h53, virou notícia até o meio-dia, mas ainda Temos mais informações para vocês. Olha, as equipes do 14º Batalhão de Camp Norte foram informadas pelos moradores de Colinaçu que um indivíduo havia entrado em suas residências e subtraído valores em dinheiro. De posse dessas informações, bem como das imagens de câmeras de segurança, os policiais militares identificaram e abordaram o autor. Além disso, constatou-se que o mesmo indivíduo violou a casa de diversas pessoas durante a madrugada, subtraindo valores por onde passava. Logo, ele foi autuado e preso em flagrante.
3: E uma mulher foi presa suspeita de transportar drogas no ônibus intermunicipal aqui em Uruaçu e foi presa através de uma ação realizada pela equipe da CPE, após informações repassadas, né, pelo Serviço de Inteligência da Polícia Militar aqui do 14º Batalhão. Segundo a corporação, a suspeita estaria transportando entorpecente o ônibus intermunicipal durante a abordagem. Os policiais localizaram substâncias, né, análogas à super maconha, conhecida como skunk, comprimidos de drogas, né, sintéticos e um celular. A ocorrência foi registrada como tráfico de drogas e a mulher foi conduzida para os procedimentos cabíveis. É também o autor de uma série de furtos, né, em Colinaçu, que é um povoadinho logo à frente em Campinorte, e furtos também em Campinorte, foi preso em flagrante pela Polícia Militar. Foi uma ação realizada, né, pelo 14º Batalhão, que resultou na prisão em flagrante de um homem que praticou, né, furtos nesse povoado em Colinaçu e em Campinorte. Ele foi abordado e foi pego furtando dinheiro e a polícia levou ele para fazer as diligências formais, né? E o suspeito foi conduzido, recebeu voz de prisão e está à disposição do Poder Judiciário.
1: Um homem foi localizado também, né, e foragido da justiça após aí compartilhamento de informações com a agência local da inteligência do 4º Batalhão e da Agência Regional de Inteligência do 18º Comando Regional da Polícia Militar. A equipe nessa operação conjunta logrou êxito e localizou um foragido pelo crime do artigo 213 do Código Penal. E esse homem foi para o presídio.
3: E eu tenho um recado aqui do pré-candidato, amigo pessoal, um grande parlamentar que ajudou muito o Uruaçu. Tem um convite para toda a comunidade, né, que está chegando aqui em Uruaçu para a Frente Goiás, que é um grande encontro para debater os desafios do presente e construir junto o futuro que queremos para o nosso estado. O evento contará com a participação do nosso governador Daniel Vilela e da pré-candidata ao Senado Gracinha Caiado. O evento acontece no dia 13, né, de julho, sábado, às 9 da manhã, no Arena Parque. Participe, da sua presença é fundamental para esse importante evento. E também, né, amanhã está decretado ponto facultativo do Corpus Christi aqui em Uruaçu. A Prefeitura Municipal e a Câmara estarão fechadas na quinta e na sexta-feira. E somente os serviços essenciais vão estar funcionando, como a urgência e emergência, né, da Secretaria Municipal de Saúde, tais como o UPA, o SAMU, e também vão ter servidores na Secretaria à disposição, caso seja necessário em questões de urgência. Serviço de limpeza e coleta de lixo urbana pela Secretaria Municipal de Infraestrutura e as terceirizadas, né? Elas não serão atingidas e estarão em funcionamento.
1: Jonathan, eu acredito que os bancos devem funcionar normalmente na sexta-feira, né? Você não tem essa informação?
3: Dilma, eu não tenho ainda essa informação. Geralmente é o Banco Central que faz essa regulamentação e até aqui, deixa eu ver se eu tenho alguma informação aqui do Banco Central. Não, não tem nenhuma.
1: Eu acredito que na quarta-feira, na sexta-feira, aliás, estará funcionando. A gente vai estar por aqui na sexta-feira no Virou Notícia e aí a gente traz com mais precisão essa informação para as pessoas que querem saber se vão estar funcionando de fato.
3: Combinado. 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
3: 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São 11h59, vamos embora, Dilma?
1: Vamos nessa. Eu volto às 15h no programa A Vez do Ouvinte e aguardo todos vocês. Lembrando que amanhã tem a programação da Igreja Católica, né? Amanhã é feriado nacional de Corpus Christi.
3: Amanhã a cidade fica toda bonita, né?
1: Fica bonita.
3: A comunidade católica é enfeita. E eu já aproveito aqui para pedir respeito a alguns motoristas, sabe? Eu vi uma situação muito, muito triste ano passado. A comunidade católica se reúne às 15h na catedral. Desce a avenida enfeitando em comemoração, em alusão ao Corpus Christi. E aí vai dando 7, 8 horas, a galera que não respeita nada nem ninguém passa por cima dos tapetes, sem antes a missa passar tradicionalmente. E pedir respeito, né? A gente tem que respeitar as tradições e a religião do próximo, né? Independente de qual denominação que você seja.
1: Exatamente. Eu quero só lembrar que a partir das 15h da manhã haverá a confecção dos tapetes. Quem se interessar aí ajudar, o pessoal vai estar saindo lá da catedral e às 19h tem a missa, a Santa Missa Campal, com a procissão, né, a bênção do Santíssimo Sacramento, e às 19h a Santa Missa na catedral também na capela Santa Rita de Cássia. Gente, até mais tarde, se Deus quiser.
3: Eu volto na sexta-feira, se Deus quiser, às 11h, para fazer a notícia. Fiquem agora todos com Amor Sem Fim.
1: 12h.

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2: 12:05.

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0: Meio-dia e 27.
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2: 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A atriz Cynthia Erivo voltou a falar sobre um episódio que repercutiu durante a divulgação do filme Wicked. Tudo aconteceu quando ela se colocou entre Ariana Grande e um homem que tentou se aproximar da artista durante um evento em Singapura. O momento viralizou nas redes sociais e gerou memes que passaram a chamar

0: deixou de proteger a colega. Cíntia também revelou estar cansada de falar sobre o Wicked após quase 2 anos de divulgação intensa.
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1: O novo levantamento internacional acendeu um alerta para o ensino superior brasileiro. Das 52 universidades do país presentes no ranking global do Centro para Rankings Universitários Mundiais, 45 perderam posições na edição de 2026. A Universidade de São Paulo, a USP, continua sendo a melhor colocada do Brasil, mas caiu uma posição e agora aparece em 119º lugar no mundo. Na sequência, estão a Universidade Federal do Rio de Janeiro e Unicamp, que também registraram quedas. Segundo os responsáveis pelo estudo, o principal motivo para o recuo das instituições brasileiras é a perda de desempenho em pesquisa científica e a crescente concorrência de universidades mais bem financiadas em outros países. Enquanto isso, a China segue em ascensão, com a maioria de suas universidades subindo no ranking após anos de investimento em educação e pesquisa.
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2: Meio-dia e 50.
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3: Esporte News. A Copa Verde começa a ser decidida amanhã entre Anápolis e Paysandu, que jogarão no estádio Jonas Duarte. Será o primeiro confronto programado para uma série de dois jogos, um em Goiás e outro no Pará. A partida de amanhã será às 20 horas e o Anápolis precisa vencer para jogar por um resultado melhor em Belém do Pará. O segundo jogo será decidido no estádio Mangueirão, domingo às 18h30. O Anápolis é o atual campeão da Copa Centro-Oeste e o Paysandu conquistou a Copa Norte. O campeão levará R$400 mil de premiação, enquanto o vice ficará com R$250 mil. Tanto o Paysandu quanto Anápolis estão disputando também a Série C do Campeonato Brasileiro.
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9: 1:04.
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9: Oi, oi, oi, muito boa tarde, tá começando mais um Alô Cidade, comigo Marco Brito na voz até as 3 horas da tarde aí, nessa quarta-feira maravilhosa. Hoje é dia 3 de junho, gente, é véspera de feriado, não é? Se eu falar pra vocês que eu tô perdido no tempo e não sabia que amanhã era feriado, tenho que ser sincero pra vocês, porque realmente... Como é que pode, né? Tipo assim, a correria é tão grande, que passa batido. Você também passou batido, você sabia que amanhã é feriado de Corpus Christi? Fala pra mim, manda no seu WhatsApp, no meu WhatsApp, aliás, no nosso WhatsApp, que é o 3357-1549. Você sabia que já tava contando com os dias pra chegar nesse feriado? Ou você realmente foi pego de surpresa como eu, que na correria eu acabo esquecendo? Conta pra mim que eu tô bem curioso pra saber. E, inclusive, véspera de feriado, o que que combina? Qual música combina com o dia de hoje? Manda também no nosso WhatsApp, tá? Lembrando que por ele que você participa da nossa promoção Drogaria Badia, te deixa mais saudável todos os dias. Então, por lá é onde tudo acontece. Já manda sua mensagem de alô, de boa tarde, me fala como tá sendo sua tarde e pede a sua música, tá? Lembrando vocês que a gente tem o site, né? A Rádio Nova Era tem o site para você acompanhar a nossa programação de onde você estiver. Digita Nova Era Uruaçu no Google, no seu navegador, que você já vai encontrar lá. Inclusive, tem até bastidor em vídeo aqui também, se você quer acompanhar aqui em vídeo o que, que acontece aqui nos estúdios. Pois é, por lá também você acompanha, fechou? Então, vamos dando andamento aqui no nosso programa, que passa tão rápido, não é? Não sai daqui, tá? Vamos iniciando com Mayara e Maraísa, ex que segue ex. Você segue seu ex? Já manda também, fechou? Vamos que vamos. Tá começando mais um Alô Cidade. Vambora.

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7: 1h27. Falei que era rápido, né? Tamo de volta.
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8: Montar um look com vestido nos dias mais frios pode ser um desafio, mas 5 modelos de casacos infalíveis vão manter a elegância e equilibrar as proporções com muito estilo. O sobretudo abre a lista como a opção mais alongada e limpa, ideal para proteger do frio sem competir com a peça de baixo. O blazer de alfaiataria traz toda a sofisticação exigida no ambiente de trabalho ou em eventos formais, enquanto a jaqueta de couro entra como contraste urbano, perfeito para quebrar o romantismo de modelos mais delicados. Para fechar as dicas de produções diárias e leves, a jaqueta jeans confere um ar despojado para qualquer comprimento, enquanto os cardigans entregam aquele toque de aconchego confortável para o dia a dia.
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Ouvir a nova era é bom demais, não é, gente? E vamos dando continuidade aí nessa quarta-feira com cara de sexta, né, pra algumas pessoas. Como está sendo a sua tarde? Manda sua mensagem pra mim, nosso WhatsApp tá aberto, é o 62-3357-1549, 62-3357-1549 é o nosso número do WhatsApp, que é por ele também que você participa da nossa promoção Drogaria Badia, te deixa mais saudável todos os dias. 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Então, gente, já manda sua mensagem logo, não perde tempo não, tá? E aproveita e pede aquela música que não pode faltar no dia de hoje, combinado? Então fica por aqui, vamos continuando com Gustavo Lima, Proibido Terminar. E já eu tô voltando, valeu?

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11: 1h50. Como eu sempre digo, tamo de volta.
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13: A atriz Esther Espósito, conhecida mundialmente pela série Elite, voltou a movimentar as redes sociais. Durante um show de Bad Bunny em Madrid, a espanhola foi flagrada numa área VIP curtindo a apresentação bem de perto. Vídeos que circularam na internet mostraram ela dançando, cantando e sorrindo, enquanto o artista se aproximava durante uma das músicas. As imagens rapidamente viralizaram e ganharam ainda mais repercussão por causa dos boatos que ligam a atriz ao jogador Kylian Mbappé. Nos últimos meses, os dois foram vistos juntos em mais de uma ocasião, alimentando especulações sobre um possível romance.
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11: Ouvir a Nova Era é bom demais! E como tá sendo a tarde de vocês? A minha aqui tá sendo ótima, graças a Deus. E quero saber de onde você está me ouvindo. Pois é, manda sua mensagem, pode ser de voz, pode ser uma foto também. 62-3357-1549 é o nosso número, tá bom? Não fica de fora, já manda sua mensagem, já pede sua música e me fala onde você tá. O Elias tá ouvindo aqui a gente, Elias Souza, legal, legal. Um abraço pra você, Elias. Mandou um vídeo aqui pra nossa diretora, ela encaminhou aqui pra gente. Tá lá ouvindo a Nova Era. O Elias tá bem. Tá ali numa chácara, aparentemente, tranquilo, em paz. Quem aí tá me ouvindo da zona rural também? Já manda sua mensagem, pode ser? E quero também já fazer o convite pra vocês. 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E vamos continuando agora com Zezé de Camargo. Tem muita gente que pede Zezé aqui, hein? Zezé de Camargo, Discutidas. Então aumenta esse radinho e vambora. Música.

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2: O Vila Nova lidera a Série B do Campeonato Brasileiro com 22 pontos ao lado do Sport Recife. O time comandado pelo técnico Guto Ferreira conquistou um fato inédito, 3 vitórias consecutivas na Série B e poderá chegar à quarta. Jogará na próxima segunda-feira contra o Botafogo de Ribeirão Preto na capital goiana. A sequência recente do Vila Nova ganhou peso pela circunstância. Das 3 vitórias seguidas, 2 foram conquistadas longe de Goiânia, batendo o América Mineiro e o Londrina, equipes que estão frequentando a zona do rebaixamento. Vila Nova vai ter grande chance de chegar à sua 4ª vitória seguida e, quem sabe, poder liderar isoladamente a Série B do Campeonato Brasileiro.
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3: 12:07.
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0: volta aqui no estúdio da Nova Era FM e muitas pessoas estão participando aqui já da nossa promoção, como José Lourenço, como Edilson Marques, estão mandando mensagem, participando da promoção, eles não ficaram de fora. E você, vai ficar? Já manda sua mensagem, gente, 62-3357-1549, com a frase premiada que já eu passo pra vocês. Mas antes, vamos ver essas interações aqui. O Edilson mandou aqui, oi, boa tarde, toca aí Bruno e Marrone, Choram as Rosas, só pra curtir, Edilson Marques de Afogados, da Ingazeira, Pernambuco, abraço, e mandou embaixo a frase premiada. E já aproveita e já anota, que é Drogaria Abadia, a que te deixa mais saudável todos os dias. Manda agora no nosso WhatsApp, vou até repetir, tá? 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Manda, já participa, se receber uma ligação nossa do 1549, já sabe, né? Fala a frase premiada, não esquece não, fechou? Então, Edilson, pode deixar, já coloquei aqui na sequência, tá? Choram as Rosas. Se você quer ouvir alguma música específica, já manda pra mim também, fechou? Vamos dando continuidade aqui, que o tempo é corrido, né, gente? O tempo tá corrido, então já eu volto trazendo mais detalhes sobre essa nossa oferta, nossa promoção com a Drogaria Abadia e também as ofertas do Impacto Supermercado, tá bom? Então, já eu volto. Fica por aqui, tá?
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2: A Malásia passou a adotar nesta semana uma nova regra que proíbe crianças e adolescentes menores de 16 anos de terem contas em redes sociais. A medida atinge plataformas como Facebook, Instagram, TikTok e YouTube. As empresas serão obrigadas a implementar sistemas de verificação de idade e impedir a criação de perfis por menores de 16 anos. Em descumprir a regra, poderá receber multas que chegam a cerca de 12 milhões de reais. Segundo o governo malaio, o objetivo é proteger os jovens de conteúdos prejudiciais, do cyberbullying e de mecanismos que estimulam o uso excessivo das plataformas. A decisão segue uma tendência internacional. Países como Austrália, Indonésia e Brasil também discutem ou implementam medidas para reforçar a segurança digital de crianças e adolescentes.

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6: 1234.
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7: Trans! Um acidente durante um teste de elenco acabou sendo o passaporte de Osmar Prado para a televisão. O ator revelou que tinha apenas 11 anos quando participou de uma audição para a novela infantil David Copperfield, exibida em 1958. Durante a cena, o jovem derrubou uma luminária, mas conseguiu continuar a interpretação sem esquecer o texto. Para a surpresa dele, foi justamente essa reação que chamou a atenção do diretor, que o aprovou imediatamente para o papel. Anos depois, Osmar Prado relembra o momento com um bom humor e destaca que a capacidade de manter a concentração fez toda a diferença no início de uma das carreiras mais consagradas da teledramaturgia brasileira.
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7: 12:48.

Estamos de volta aqui no estúdio da Nova Era FM, nessa quarta-feira maravilhosa, com a vibe de sexta-feira, né, gente? Mas lembrando que sexta-feira tudo tá de pé. Ou você emendou? Conta pra mim, manda no WhatsApp 3357-1549 se você vai emendar, vai curtir de boa todos esses dias, ou sexta-feira e sábado tem que voltar pro batidão. Fala pra mim. Gente, teve até um assunto aí que tá repercutindo na internet, que é sobre água mineral. Pois é, mas por que do nada água mineral? Olha só, a Anvisa mandou recolher lote de água cristal após identificar a bactéria. Pois é, é um alerta importantíssimo para os consumidores. A Anvisa determinou o recolhimento de um lote de água mineral sem gás da Cristal, após exames confirmarem a presença da bactéria Pseudomonas aeruginosa. Nome difícil, hein? Então, o lote afetado termina em 0126, composto por cerca de 374 mil garrafas de 500 ml produzidas em Luziânia, Goiás. As unidades foram distribuídas em Goiás, Distrito Federal, Tocantins e interior de São Paulo. E segundo a Anvisa, a contaminação foi identificada durante uma fiscalização de rotina e confirmada por contraprova laboratorial. A empresa iniciou o recolhimento voluntário e informou que não havia recebido reclamações de consumidores até o momento. Então a orientação é simples: quem tiver em casa uma garrafa desse lote deve verificar a numeração do rótulo e evitar o consumo até receber uma orientação da fabricante, tá? E é mais aí, gente, é uma forma que a gente tem, é ficar antenado, mais uma forma de a gente evitar intoxicação e evitar coisas do tipo igual do IP que teve um tempo atrás. Vocês lembram? Daquele lote do detergente IP que não veio tão legal e tal. Pois é. Então, a água mineral também. O final do lote é 0126, igual eu falei. 200126. Mas dá uma pesquisada na internet, qualquer coisa, e tem o número completo de série, tá? Então, não vacila. Se você tá com água desse lote, é baratinho, gente. Não corre o risco, não. Pode ser? 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Vamos dando continuidade.

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Oi, tô de volta aqui no estúdio da Nova Era FM e passando pra falar que estamos chegando no fim de mais um programa. Pois é, gente, estamos chegando no final de mais uma Alucidade, véspera de feriado aí, né, nessa quarta-feira maravilhosa. Então quero agradecer todos que estiveram aqui, mandar um abraço aqui. Não consegui responder todo mundo porque foi nesse último bloco, né, mas aí tem a mensagem do Erivaldo, mandou a frase participando da promoção e solta uma moda boa aí, rumo a Goiânia. Erivaldo, boa viagem pra você, meu querido. Obrigado pela interação, fica por aqui, viu? O programa tá acabando, mas a programação continua, tá? Boa viagem. Ana Paula também mandou aqui da Fazenda Crepúsculo, participando da promoção. Então, gente, é isso. Muito obrigado a todos que participaram. Amanhã não estaremos aqui, mas sexta-feira tô aqui firme e forte, então... Você tem um encontro marcado comigo, combinado? Então é isso, fiquem com Deus, excelente feriado a todos e até sexta. Valeu!

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2: 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A Série D do Campeonato Brasileiro, a propalada quarta divisão, terá jogos no final de semana definindo classificados. 5 times goianos estão disputando esta competição. No grupo 3, apenas o Gama conseguiu a sua classificação de forma antecipada. Outras vagas estão em disputa e apenas a Aparecidense, outro representante goiano, poderá conquistar a classificação. A Aparecidense que jogará no final de semana contra o Gama no Distrito Federal. Enquanto a equipe do Inhumas é eliminada, enfrentará a Luverdense do Mato Grosso. Pelo grupo A4, o Goiatuba tem 16 pontos, é o segundo colocado e já conquistou a sua classificação. Ainda terá um jogo em casa, neste domingo contra o Operário de Várzea Grande. Já pelo grupo A11, onde estão a Becate e Craque, apenas o Uberlândia conquistou a sua classificação de forma antecipada. O Craque, com 12 pontos, jogará em casa contra o Iviema do Mato Grosso do Sul neste domingo. E com uma vitória e um empate, poderá conquistar também a sua classificação. A Becate também ainda está no bolo. Jogará contra o Berlândia, que já está classificado, domingo às 16h, no Triângulo Mineiro. Poderá também, com uma combinação de resultados, conquistar a sua classificação. O grupo 11 é o mais equilibrado na Série D do Campeonato Brasileiro, com todas as equipes tendo condição de buscar a classificação.
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5: 3h11, é isso mesmo, olha só, hoje quarta-feira, dia 3 de junho, véspera de feriado nacional. Muitíssimo boa tarde, estamos aqui novamente com mais uma edição, né, do nosso programa. A vez do ouvinte, é agora, é a nossa vez. Véspera de feriado amanhã. Feriado nacional, dia de Corpus Christi, né? E aí, tudo para, quase tudo, né? Amanhã é feriado nacional e na sexta feriado facultativo. É isso aí. Boa tarde para você que se liga aqui na Rádio Nova Era FM 99.5. Estaremos juntinhos até às 5 da tarde.

0: O telefone está liberado para você participar, 3357-1549. Se liga na nossa programação, hein? Rádio Nova Era é a rádio dos prêmios, é a rádio das promoções, é a rádio da música boa. E agora é a vez do ouvinte. Você participa, manda a sua mensagem, pede a sua música, a gente faz questão de tocar, tá bom? E eu já começo aqui mandando um alô de boa tarde para Dona Fátima, para o Zezinho lá na rua Miracema do Norte, sempre ligados aqui, muitíssimo obrigada. Boa tarde para Francisca, para o Kleber e também o Kleber Júnior lá no povoado de Urualina. Um abraço para vocês, sempre sintonizados aqui na Rádio Nova Era. Marlene do bairro São Vicente, boa tarde para você, minha querida. Tá sumida, hein, Marlene? Angelina, boa tarde. Ótima tarde a todos vocês que se ligam conosco. Bora de música, gente. Vamos de música. Daqui a pouquinho tem mais informações. Já já eu falo das promoções pra vocês.
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3: Assim como a pele, os lábios também ficam mais sensíveis quando o outono e o tempo seco chegam. Por ter uma camada mais fina de queratina, a região labial necessita de cuidados específicos para evitar o ressecamento, a exposição ao sol, o frio, a saliva, a poluição, ar-condicionado, uso de medicamentos e baixa ingestão de água. Por essa razão, é muito importante a utilização diária de protetores solares para prevenir o ressecamento, fissuras e lesões na boca. Se você não tem o seu, é bom providenciar. A manteiga de cacau até pode ser usada, mas não é a melhor opção por ter um menor poder de hidratação nos lábios. O uso da manteiga de karité e os dermocosméticos contém substâncias com melhor atuação da hidratação dos lábios. Esse foi o Bem Viver de hoje. E eu, Ana Paula Barros, volto já já com os meus lábios bem hidratados. E você? Até a próxima!
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4: É isso aí, ó. Aqui a gente tem dicas diárias de bem viver, né? De pra qualidade, melhor qualidade de vida. Temos dicas importantes pra motoristas, né? Pra os nossos veículos. Temos dicas importantes pra cuidados com os nossos pets também. E por aí vai. Sempre trazendo informações bacanas aí pra vocês, ouvintes queridos da Nova Era. Agora é 3:32. 3:32. Quem tá me fazendo companhia aqui é o Erivaldo. Erivaldo, boa tarde pra você, meu querido. Ele tá dizendo... Deixa eu só pegar aqui de pertinho. Sou o Erivaldo do Rancho da Preguiça. Eita! Solta uma moda boa e rumo a Goiânia com Leonardo. É o Rancho da Preguiça? Como assim, hein? É, ainda mais numa véspera de feriado, né, Erivaldo? Um abraço pra você, tá bom? E todos aí do Rancho da Preguiça. Já eu mando pra vocês aí a música do Leonardo. Quem tá com a gente também é a querida Lala. Boa tarde. Tudo bem, Lala? Olha, que você também tenha uma tarde maravilhosa, viu? Já eu toco Conexão pra você. Ela gosta dessa música, hein? Conexão com o Henrique Juliano. Daqui a pouquinho já vai pra você, minha querida. 3:33 e a gente prossegue por aqui com muita alegria. Tarde gostosa, né? Amanhã não tô aqui não, hein? Aproveita, gente. Manda mensagem. Manda o áudio aí. Eu gosto de ouvir a voz de vocês. Então bora de música. Vamos por aqui. Leandro e Leonardo. Rumo a Goiânia. Ô, moda boa, hein? É o nosso Goiazão. Ótima tarde.

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8: Faltando 11 para as 4.
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10: Você estaciona o carro e percebe uma manchinha no chão. É bom, muita gente olha e pensa: ah, depois eu vejo. É, só que um pequeno vazamento pode ser o começo de um problema bem maior. Pode ser óleo, fluido de freio, água do sistema de arrefecimento ou até mesmo combustível. Por isso, não ignore nenhum sinal, viu? Vazamento não some sozinho, não. Identifique o problema logo no começo e evite um prejuízo. E assim, garante também mais segurança para você e para quem tá no seu carro.
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8: Se liga, hein? Se liga que eu tô por cá. É isso aí. Estaremos juntinhos até as 5 da tarde, tá bom? O Erivaldo de Souza tá lá no rancho da preguiça. Que é isso aí, Erivaldo? Vocês estão fazendo pizza, é? Olha só, fazendo figa aqui pra gente, hein? Que delícia. Muito bom. É isso aí, aproveitar, já emenda com feriado, né? Logo aí vem o final de semana. Tá certo, tem que curtir mesmo. Tem que curtir, aproveita, porque temos aqui essa maravilha que é o Lago Serra da Mesa. Então vamos aproveitar, não é mesmo?
11: Manda um alô aí pra nós aí, trabalhando, sempre ouvindo a curtição da Nova Era. Divino Ferreira de Campo Norte mandou uma música de João Bosco e Vinícius aí pra nós aí e pra todos que estiver olhando na curtição.
8: Ô Divino, Boa tarde pra você e todo o pessoal aí, sempre trabalhando, ouvindo a Nova Era. Muitíssimo obrigada, tá bom? Já mando pra você uma música do João Bosco e Vinícius, tá bom? Obrigada aí pela sintonia. E olha, eu quero lembrar a vocês que quem ainda não participou da promoção do Pix, a gente sempre vai falando, porque toda semana, toda sexta-feira, alguém recebe a ligação da equipe pra tentar levar um Pix. E aí a gente vai falando pra não cair no esquecimento, né? Se você não participou essa semana ainda, dá tempo, participa, porque amanhã é feriado, mas na sexta-feira a gente vai estar ligando pra um de vocês, tá bom? 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Manda por escrito, Divino Ferreira já está participando, né? Manda pra cá e aí quando a equipe te ligar, você vai dizer essa frase pra levar R$100 nessa sexta-feira, tá bom? Boa sorte a vocês que estão participando. Faltando 8 para as 4, João Bosco e Vinícius.

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2: O Campeonato Brasileiro da Série A, por enquanto, está suspenso até o final da Copa do Mundo. A competição terá o seu retorno somente no dia 22 de julho. Até lá, os clubes se movimentam buscando reforçar-se na janela de meio de ano. A seleção brasileira fará neste sábado o seu último jogo amistoso antes da sua estreia na Copa do Mundo, que será no dia 13 contra a seleção de Marrocos. O treinador Carlo Ancelotti começou ontem a trabalhar com o seu time nos Estados Unidos. Faltam 8 dias para iniciar a Copa do Mundo, que começará no dia 11 com 2 partidas pelo Grupo A. México e África do Sul jogarão às 16h no Estádio Azteca, enquanto Coreia do Sul e República Tcheca jogarão às 23 horas no Estádio Akron. É a maior Copa de todos os tempos. São 48 seleções brigando pelo título.
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1: O Brasil ocupa a 4ª posição no ranking mundial de ataques de tubarão. Segundo dados do Arquivo Internacional de Ataques de Tubarão, mantido pelo Museu da Flórida, nos Estados Unidos. O levantamento considera apenas ataques não provocados, ou seja, aqueles que ocorrem no habitat natural dos animais, sem interação direta iniciada pelo ser humano. Desde 1580, o Brasil registrou 107 ocorrências, ficando atrás apenas dos Estados Unidos, Austrália e África do Sul. O assunto voltou a chamar a atenção após uma criança de 11 anos ser mordida por um tubarão neste fim de semana em Jaboatão dos Guararapes, no Grande Recife. Pernambuco é o estado brasileiro com maior histórico desse tipo de acidente. Desde 1992, já foram registrados mais de 80 incidentes na região. Especialistas reforçam a importância de respeitar as áreas sinalizadas e as orientações de segurança nas praias com registro de ocorrências.
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8: 4:27.

E eu já tô aqui, hein, gente? É rápido, né? Cadê a Paula Nayara? Tá aí, Paula? Boa tarde pra você, minha querida. Boa tarde também pra Raimundinha, sempre sintonizada aqui conosco, né? E elas também já levaram vários prêmios aqui.

0: Marcelo Bem Brasil. Eita, que esses meninos, esses meninos, ganha muito prêmio, participa demais. E aí a gente fala para vocês também participarem para ganhar prêmios, né? A gente gosta dessa interação com vocês. 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Quem tá por aí? Eu tô por cá. Deixa eu ver quem tá me fazendo companhia. Olha, daqui a pouquinho temos a nossa historinha de hoje, viu? Tá bom? Quem tá ligadinha comigo aí? Quem é? É a Gê. Oi, Gê. Boa tarde, minha querida. Então, perdi a voz, né? Beijo pra você também, tá bom, minha querida? Pra você e pra Aline. Cadê a Rayane lá do salão? Boa tarde, Rayane. Tá ligada aí? Toda vez que eu falo na Rayane, eu lembro da Alexa. Porque a Rayane ouve a Nova Era através da Alexa. E aí você pode também sintonizar. É só falar, Alexa, Rádio Nova Era FM Uruaçu. 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Ela já toca pra você.
1: Oi, boa tarde. Gostaria boa de pedir tarde. Uma música do Fagner. Borbulhas de Amor. Eu gostaria de oferecer para minha esposa e para todos que estão vindo. Entregaria a Badia, te deixa mais saudável todos os dias.
0: Obrigada. É o Matheus, né, Matheus? Muitíssimo obrigada, viu? Então daqui a pouquinho eu toco, Fagner, para você e para sua esposa. Depois você fala o nome da esposa aí, tá? Grande abraço para vocês. A gente gosta da sintonia. Principalmente quando vocês mandam áudio. Eu falo que eu gosto de ouvir a voz de vocês. Oi, Paula. Paulinha tá ligada. Por isso que eu falei. Cadê você, sumida? Eu sei que você tá ouvindo. Paula Nayara. Grande abraço, viu, minha querida? Bora de música, gente? Vou mandar um modão chonado aqui pra vocês. Quem, é, o pessoal gosta de modão, não é? Nós, goianos. Bora de modão, então. Já, já eu toco a sua música, viu, Matheus? 4h29. Ô, trembão! Véspera de feriado, hein? Segura!

0: deixou na temporada.
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4: Faltando 16 para 5.
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0: voltará à cidade ainda durante o período junino para realizar uma apresentação gratuita. Ele garantiu que o novo show será no padrão que os fãs estão acostumados a ver e reforçou o carinho e o respeito pelo público.
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clássico sertanejo, Evidências, Chitãozinho e Chororó. Quem é que não gosta, né? Bons tempos. Faltando 10 para 5. Faltando 10 para 5 para você que gosta daquela história de reflexão, de meditação. Enfim, chegou a hora. Chegou a hora e a nossa história de hoje diz mais ou menos assim. Havia uma pequena cidade chamada Tempo Manso. Lá acontecia algo muito estranho. Todos os relógios paravam de funcionar exatamente à meia-noite. Os moradores já estavam acostumados. Ninguém sabia explicar o motivo. Os relógios de pulso, os despertadores, os relógios da igreja e até os celulares mostravam a mesma hora até o amanhecer. Certo dia, uma menina chamada Clara decidiu descobrir o mistério. Quando deu meia-noite, ela ficou acordada, observando a praça da cidade. Foi então que viu uma luz azul saindo da antiga torre do relógio. Curiosa, subiu as escadas e encontrou um velhinho de barba branca girando enormes engrenagens douradas. Quem é o senhor? Perguntou ela. Sou o guardião das horas, ele respondeu. Todas as noites eu paro o tempo por alguns instantes para recolher os minutos que as pessoas desperdiçaram. Clara ficou surpresa. E o que o senhor faz com eles? O guardião sorriu e respondeu. Eu os entrego a quem mais precisa. Uma mãe que deseja mais um minuto com seu filho. Um estudante terminando uma prova. Um médico salvando uma vida. Um avô contando uma última história. Na manhã seguinte, todos os relógios voltaram a funcionar normalmente. Clara guardou o segredo por muitos anos. E desde então, sempre que alguém dizia que não tinha tempo para nada, ela apenas sorria e pensava: talvez o guardião das horas esteja guardando alguns minutos para você. Moral da história: o tempo é o bem mais valioso que temos, porque não pode ser comprado nem recuperado. Use-o com sabedoria.

0: Paulo Fernandes, Leonardo tocando em frente. Faltando 3 para 5. E eu tô indo nessa, hein? É, mas a vez do ouvinte volta na sexta-feira, tá bom? Bom feriado pra todos vocês. Juízo! Olha, vem muita música boa por aí ainda, tá bom? Não sai daí, não! Continua por aqui. Eu tô por cá. Nova Era FM. Ouvir a Nova Era é bom demais, né? Super beijo pra todos vocês, gente. Até sexta-feira, se Deus quiser. Amanhã é feriado de Corpus Christi, hein? Amanhã vamos pra igreja. Tchau, tchau, gente. Super beijo.
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2: 5:09.
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0: Território sertanejo tá entrando no ar nessa tarde deliciosa de quarta-feira com carinha de sexta, né? Podia dizer que sextou, não sextou, mas quase sextou. É carinha de sexta, jeitinho de sexta, cheirinho de sexta. Todo pique de sexta. E aí, você tá bem? Tranquilo, legal, firme e forte da paz? Bora, né, meus amores? Eu sou o Jôster, o Jôster de...

Claro que com o melhor da música sertaneja. Só chibatada, hein? Só chibatada das boas. Prepare o seu coração, cornaiada.

abraçando carinhosamente, respeitosamente, você esparramado pelos quatro cantos da nossa querida e amada Uruaçu. E claro, você também, nas cidades vizinhas, na região todinha. Você ouvindo a Nova Era pela rede mundial de computadores, pela internet. Muito obrigado pela audiência, obrigado pela companhia. Já vou liberar os canais de comunicação pra você falar comigo, hein? Já vai mandando o seu oi aí, já vai mandando o seu boa tarde, já vai participando das nossas promoções. Aqui é a rádio do Pix, né? Você quer Pix, você já vai ligando, mandando mensagem, 62-3357-1549, 3357-1549. Manda, manda, manda, manda, manda, manda, manda, manda, manda, manda, manda sua mensagem aí!

eu sou o Joster de Oliveira, o Joster de Oliveira Alves. O Jostim vai falar do Jostim, vai afamar do Jostim, vai custoso! Até 9 horas, hein? Chibatada, só chibatada no ar. Aí a primeira, ó. Ó a primeira de hoje aí. Leandro e Leonardo, sonho por...

0: Ouvir a Nova Era é bom demais. Agora 5h27, já eu tô de volta. É rapidão.
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1: Bora falar de coisa boa? 5:30 agora. Bora.

maravilhosa, bora falar de sucesso. 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Pois é, meus gatões, boa tarde. Alô, alô, Fernando, Fernando e João Vitor. Eles estão ouvindo a Nova Era lá na Rua Goiânia. Mais precisamente lá no Empório Grill Açougue. Abraço pra vocês aí. Só curtindo as chibatadas, né, Fernando? Um atrás da outra. Esse bloco tem mais, hein? Esse bloco tem mais, prepara aí. Tem muita, muita, muita, muita, muita chibatada. Só chibatada. Adelaine, beijo pra você, viu, minha gatona? Como é que você tá? Tudo em paz? Tudo de bom, viu? Obrigado pela audiência. A Mariane, minha amiga Mariane, hoje me encontrou, falou, ó, Jostinho, é o seguinte, você vai rodar uma do Felipe Falcão pra mim lá na rádio hoje, e eu vou estar ouvindo, tá? E eu vou mandar a música pra ela, assim, do Felipe Falcão. Beijo pra você, tá, minha gatona? Coisa linda, trem chique. Meu amigo Marcelo. Meu amigo Marcelo, juntamente com Edmilson da Contabilidade. Marcelo e Edmilson da Contabilidade. Tá lá no bar do... Como é que é o nome do bar da dona? Dona Judite, é? Manda mensagem pra mim, Marcelo. Fala o nome do bar aí do estabelecimento comercial. Sei que hoje vai tomar uma sucupira. Sicupira, como diz o amigo meu. Vai tomar uma sicupira. Afe Maria. Cê tá doido. Meu nome é Tô Fora. Pensa num trem margoso igual o Felo. Não é pra nós não, né? Não é pro Joxinho não. Eu prefiro mais uma cervejinha, levemente, né? Bem na tranquilidade modesta. Ué, mas tem uma boa do Felipe Falcão nesse bloco, hein? Ai, ai, ai, ui, ui, ui. Deixa eu mandar um abraço especial pro meu amigo Edson lá do Posto Dois Irmãos. Alô, Edson. Como é que você tá, Edson? Agora que tá organizando mais um posto na cidade, né? Na GO, né? A JK, a GO, chame como quiser. Mais um Posto Dois Irmãos lá chegando, hein? Valeu, Edson. Tudo de bom, Edão. Gente fina, né? 5h34 agora em Uruaçu. 5h34, boa tarde pra você, pra você, pra você e pra você também. Ah, daqui a pouquinho tem de Paulo Paulino também, né? É, não pode esquecer, né? Tem tudo aqui, é um atrás da outra. Eu falo pra vocês.

Bacana demais, 5 horas e 54 minutos, 5h54, boa tarde para você ligado aqui na Nova Era, ouvir a Nova Era é bom demais, não é? Todo mundo ouve a Nova Era. Olha, eu quero mandar um abraço, eu quero mandar um abraço especial, deixa eu tirar aqui. Eu quero mandar um abraço especial pro Reginaldo, tá ligado na Nova Era. Alô, Reginaldão, chegou, já tá dando oi aqui. Deixa eu ver o que o Reginaldo falou aqui. Reginaldo chegou já. Eu queria mesmo. Ela tá bêbada já. Ô, Reginaldo, calma, pega. Ai, ai, ai. Tá só começando a noite, Reginaldo, calma aí. Corintiano, vai passar a Copa fora da zona de rebaixamento. A Ana Paula tá aqui já mandando o boa tarde, Drogaria Badia, que te deixa mais saudável todos os dias. Ana Paula Silva, Fazenda Crepúsculo. Meu menino tá fazendo aniversário hoje, manda alô pra ele, Justinho. Qual deles? Fala o nome dele aí, a gente mandar alô aqui, você não falou aí? A gente manda mesmo, parabéns pra ele aí, tudo de bom, tá? Deus abençoa sempre. Quem mais aqui? Ah, rapaz... 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Então, um abraço pro Rogério. Tá lá ouvindo e toda a equipe dele. 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Boa tarde pra vocês e boa noite já, né? Agora são 5h57 em Uruaçu. Boa noite, quase boa noite, né? Pra você ligado na Nova Era.

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2: 6:09, boa noite.
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2: Muito bem, meus amores, 6:09, está na hora de ficar informado, né? Vamos ver das novidades, as notícias do agro, tá chegando o Momento Agro.
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5: O uso do controle biológico tem aumentado nas propriedades rurais do Brasil. A técnica utiliza organismos naturais, como fungos, bactérias e insetos, para combater pragas e reduzir o uso de defensivos químicos. Além de ajudar a diminuir custos em alguns casos, o método também contribui para uma produção mais sustentável e com menor impacto ambiental. Especialistas destacam que o controle biológico deve continuar crescendo nos próximos anos.
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2: É o Território Sertanejo. Comigo, Jostim vai falar do Jostim, vem afamado, Jostim vem custoso. Eu tô de volta, tá na hora do Momentos de Reflexão.
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2: Meus amores, boa noite. São 6:10. Já deu aquela relaxadinha? Já deu aquela baixada na tensão? Já deu aquela respirada? Ou não? Ainda tá com clima de tensão, ainda tá com aquela adrenalina ainda. Tem momento que você precisa desligar um pouquinho. Senão não aguenta a pressão, não. A gente, às vezes, precisa dar aquela desligadinha, aquela sumidinha básica, né? Então, eu queria falar para você hoje aqui no Momento de Reflexão sobre as promessas, né, que a gente faz. Como eu tava falando agora, de dar aquela desligadinha, às vezes a gente promete, não, eu vou... A partir desse ano eu vou descansar mais, a partir do mês que vem eu vou descansar mais. Aí tem a promessa, eu vou parar de beber, tem a promessa, eu vou fazer dieta, tem a promessa, eu vou parar de fumar, tem a promessa, eu vou mudar, eu vou ser mais feliz. Em algum momento da vida, todos nós fazemos promessas. Essas promessas para nós mesmos, né? Cuidar da saúde, passar mais tempo com a família, correr atrás do sonho, perdoar alguém, ou simplesmente ser mais feliz. Só que aí vem a correria dos dias, né? A correria dos dias vem, a correria vai ocupando espaço. As contas chegam, os problemas aparecem, as responsabilidades vão aumentando. E aí, sem a gente perceber, a gente acaba adiando aquilo que um dia parecia tão importante, né? É assim a vida. Talvez a maior dívida que carregamos não seja com os outros, mas com aquela pessoa que fomos um dia, né? Aquela pessoa que acreditava, que sonhava, que tinha planos, aquela que olhava para o futuro com esperança. Mas vou te dizer um negócio, sério, uma boa notícia. É que nunca é tarde para resgatar uma promessa esquecida. Nunca é tarde para dar o primeiro passo. Para começar ou recomeçar o projeto. Nunca é tarde para fazer uma ligação, para pedir desculpas ou para voltar a acreditar. Muita coisa que a gente repara, meus amigos, meus amores, é que a vida ela não cobra perfeição. Ela apenas oferece as oportunidades para quem decide continuar. E eu quero deixar uma pergunta para você hoje. Qual a promessa que você fez para si mesmo que está esperando para ser cumprida? Qual que é?

0: Pois bem, meus amores, ouvir a Nova Era é bom demais, agora 6h33.
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0: 6h36. Ah, mas já voltou, foi rapidão, hein, gente? Boa noite, boa noite, boa noite!
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0: É o território sertanejo aqui da Nova Era. Boa noite, meus amores. Boa noite. Eu sou o Jostim, vai falar do Jostim, vai afamar do Jostim, vai gostoso. E claro, um abraço você que tá aí passeando pelas ruas da cidade, você que tá voltando para casa, voltando pro trabalho, para você que já tá destramelando aquela, para você que já tá relaxado, né? Esperando só o feriadão, já curtindo, né? Já tá no feriadão, né? Tomando aquela geladérrima, aproveitando. Boa noite para você, que Deus te abençoe, que Deus te ilumina e que sua noite seja maravilhosa e seu feriado também, tá? Claro que eu tô torcendo pro seu feriado ser espetacular do fundo do coração, né? Deixa eu abraçar aqui a minha amiga Berenice. Oi, Berê, como é que você tá, meu amor? Tá tudo em paz, ô Berê? Tudo tranquilo, né? Também abraçando carinhosamente o meu amigo Boiadeiro, né? Grande Boiadeiro lá do restaurante Boiadeiro, tá ouvindo também a Nova Era. Valeu, Boiadeiro. Tudo de bom pra nós. Mandar uma boa noite também pra Gleice, né? Oi, Gleicinha, como é que você tá pedindo música aqui, a Gleice, ó? Deixar ela, se deixar a Gleice, ainda só, nós só toca Christian Ralph pra ela. É verdade, se deixar ela é Christian Ralph de manhã até de madrugada. Ei, Gleice, que é danada de custosa, meu Deus do céu. Mais dois pra você, viu, Gleice? Cadê o pessoal aqui, gente? Anotei aqui o negócio. Anotei aqui o negócio e não achei, meu Deus do céu. Cadê? Passando aqui no WhatsApp. Francisco das Chagas. Alô, Francisco. Tá ouvindo a gente na Vila Santana? Lá no Lago Sul, rapaz, ó. A Letícia, oi Letícia, boa noite pra você, meu bem. Desejando aqui pro Jostinho um bom final de semana. E ela fala aqui, ó. 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Muito bem, menina, tá concorrendo. 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Pix, cê tá doido, sou do céu! 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Você manda mensagem, você tá concorrendo. Lá do Primavera, a Débora, Debinha, minha gatona. Ô, trem bonito dessa mulher, cê tá doido. A Debinha mandando o abraço lá pro André Luiz. E também pro Augusto, o Augusto Nogueira. Tudo de bom pra vocês aí. Quem mais tá ouvindo aqui? Quem mais tá ouvindo a Nova Era? Moçada chegando, moçada mandando alô, moçada mandando boa noite. Walter, no centro, né? Walter, Arthur, a Mariana, pessoal do centro. Walter, Arthur e Mariana. Alô, Justinho, vai falar, estamos te ouvindo no centrão da cidade. Ei, trem danado. Cadê aquele rapaz que tinha mandado um alô aqui, falou que tá dirigindo e ouvindo a Nova Era e ele não falou, rapaz, se tá na estrada, né, ou se tá aqui dentro da cidade. Mas bacana. Tá aqui a Ana Paula, eu tinha perguntado pra Ana Paula se ela... O nome do filho dela, né? O menino dela que tá fazendo aniversário hoje. Então, parabéns pra ele. Eu não ouvi, produção, não ouvi ela falando, não.
12: Então, parabéns pra ele, hein, Mandu.
0: Henri Mandu, é isso?
12: Então, parabéns pra ele, Henri Mandu.
0: Henri Mandu, Henri Mandu, Henri Mandu, entendeu, produção? Henri Mandu, o nome do menino. Parabéns pro Henri Mandu. Toda a felicidade do mundo, Henri Mandu. Oh, coisa boa, fazendo aniversário. Coisa boa. Parabéns. Deus abençoa. Boa noite, Joster. O líder de audiência. Boa noite. Roda aí pra nós. Qualquer uma do Bruno Marrone é bom, hein? Qualquer uma do Bruno Marrone é chibatada, né, Gilberto? É ou não é? Fala a verdade pra nós. Mandar pra todos que estão ligados e um bom final de... E um bom feriado, que eu falo. Um bom feriado. Bom feriado pra você também. Viu, Gilbertão? Ednilton vai falar do negão, vai arrojar. Ednilton. Boa noite, Oster. Tá com a moda aí do Christian Ralph pra nós. Ô, rapaz, olha aí, olha a coincidência. Christian Ralph é agora, ó. Por causa de você, eu descobri que eu podia ser feliz. Por causa. Ei, vontade de chamar o chifre do chão e sair arando.

0: Meus amores, boa noite. Agora faltando 2 minutos para 7.
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2: 75, boa noite. Olá, meus amores, eu tô de volta com o Território. Suga o volume, que o Joshin vai falar do Joshin, vai falar do Joshin, vai custoso. Voltou! Rapaz, o povão tá escutando nós, o meu amigo, o Rogério Rodrigues. Meu amigo Rogério Rodrigues e a equipe dele todinha, a esposa dele, lá da Panificadora Santa Maria, estão escutando nós lá. Rapaz, eu vou falar a verdade pra vocês, esse povo trabalha, viu? E esse povo fica fazendo aquelas gostosuras pra gente lá, e o povo tá lá. Ei, Rogerão, gente finíssima. E aí, a equipe dele também. Gente, o que tem de delícia lá é um negócio do outro mundo. Passa lá pra você ver, passa lá pra você ver. Você já conhece, né? Quem não conhece? Panificadora Santa Maria ali do lado do Petro. É a principal do Uruaçu, vai falar. É a melhor que tem no Uruaçu, vai falar. Ei, Rogerão, um abraço pra você. Amanhã estarei tomando café da manhã. Ah, e outra coisa, hoje eu tava com um amigo meu, isso aqui tem que ser dito. Tava com um amigo meu lá de Niquelândia, o Léo Ferreira. Aí nós fomos tomar o cafezinho preto, né? Além de tanta coisa que eu comi lá, né? Aí o Léo pegou e tomou um cafezinho preto, né? Aí o Léo falou assim, Josto, eu vou te falar um negócio. Todo padaria, todo lugar que você vai tomar café, não tem café gostoso. Mas aqui é gostoso, rapaz, é mesmo, viu? E eu sou enjoado com café, o café de lá é bom demais da conta. Ei, trembão! 7:07, 7:07, boa noite pra você ligado da Nova Era. Produção. Dá uma baixadinha no volume aí, produção, que eu quero escutar o que que esse rapaz tá falando aqui.
3: Boa noite. Coloca meu nome no sorteio aí, vou ficar ouvindo. É, Drogaria Badia, que te deixa mais saudável todo dia.
2: Ó. Oh.
3: Partiu, Goiânia.
2: Partiu.
3: Vou ficar ouvindo a rádio aqui até sair fora do ar. Fala meu nome aí. Valeu, obrigado.
2: Mas você não falou seu nome, ô gatão? O gatão não falou o nome?
3: Boa noite. Coloca meu nome no sorteio aí, vou ficar ouvindo. 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Partiu, Goiânia. Vou ficar ouvindo a rádio aqui até sair fora do ar. Fala meu nome aí.
2: Eu achei o nome dele aqui, ó.
3: Valeu, obrigado.
2: Cristiano, boa viagem pra você, Cristiano. Vai trabalhar, hein? Correndo pra Goiânia. Tá guiando o Cristiano, rapaz. Olha aí, rapaz. Boa viagem. Vai com Deus, viu, Cristiano? Deus abençoa. Véspera de feriado, vamos trabalhar, tá vendo, gente? Tem os que trabalham, tem os que descansam. Tem os que descansam, tem os que trabalham. Cristiano é um desses. Boa viagem, viu, Cristiano? Vai com Deus. Raimundinha, meu amor. Fala comigo, Raimundinha.
4: Boa noite, Josto.
2: Boa noite.
4: Uma música aí pra nós com Fátima.
2: Qual? Cortou outra. Ih, fechei o WhatsApp. Eu não acredito. Toda hora eu faço isso. Gente, você, produção, como é que tem? Que agonia que me dá fechar esse.

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2: Boa noite, Justino. Como é que tá, Justino? Tudo bem? Hoje eu tô te ouvindo aqui de boa. Hoje eu tô na estrada. Passa uma música pra mim aí, qualquer uma, viu? É a Valtelena aqui do Quilômetro 300, Jerusalém. Fica com Deus, isso aí.

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8: 7:42.

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Faltando 17 faltando pra 8 aqui na Nova Era. E a moçada ouvindo, né? A moçada mandando mensagem, a moçada participando. Lembrando que tá falando Pix. Tem Pix pra você, hein? Pra quem mandar mensagem aqui no 3357-1549 com a seguinte frase: Drogaria Badia, a que te deixa mais saudável todo dia. 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Rapaz, sexta-feira a menina ganhou 400, hein? Passou o final de semana da saltitante, né? Alegre, contente. Eu fico pensando, eu 400 assim do nada, esperando no final de semana. Ave Maria. Sol Nascente, Rodrigo. Boa noite, Rodrigo. Recanto da Serra, Marileide, Recanto da Serra, dizendo aqui, ó: Joster, eu quero esse Pix. Esse vai ser meu, pode ter certeza. Aí ela manda a mensagenzinha, né? Que é a frase, que é Drogaria Badia, a que te deixa mais saudável todo dia. Muito bem. Vale das Araras, Nilson, mandando boa noite pra Letícia e pro Fábio. Ó, que bacana. O Nilson, pelo que eu tô vendo aqui, o Nilson é a primeira vez que participa, então seja bem-vindo, Nilson. Contamos com você sempre aqui, tá? Na nossa programação. Seja bem-vindo. Tá mandando boa noite aí pra Letícia, que é Espíndola, né? Letícia Espíndola. Letícia Espíndola e Nilson estão ouvindo a Nova Era. Vale das Araras. É isso mesmo, né? Fala em Vale das Araras, assim, é setor que eu não sei onde é que fica, viu, gente? Sendo sincero com vocês. Aí o que acontece? Lá em casa, por exemplo, fala que é a plaquinha fala que é um endereço. Aí quem vai fazer alguma entrega lá, alguma coisa, fala que é outro. É, o negócio é bagunçar. Por exemplo, eu moro ali do ladinho do bem pertinho ali do seminário, né? Seminário dos padres ali. E a plaquinha lá fala que é São Vicente, mas quem vai entregar fala, não, aqui tá muito longe do São Vicente. E eu concordo, mas fazer o quê? Lá na plaquinha tá São Vicente, né? Vamos dar uma atualizada lá nesse trem depois, né? Mas fazer o quê? É assim mesmo. Vamos que vamos. Aí, ó, pra falar em São Vicente, a Camila tá pedindo uma música aqui. E nós vamos tocar pra ela. Tá demais, hein, Camila? É paixão proibida aí. Todo seu, esse povo tá custoso, hein? Deus me livre, hein, produção? É, produção. Produção entendeu rápido.

E você não sabe o que que vem daqui a pouquinho. Vem muito mais aqui no Território Sertanejo. Boa noite. Ouvir a Nova Era é bom demais. Obrigado pra vocês. Esparramada aí na região todinha. Na Nova Era. A maior potência do Nortão do Goiás, graças a Deus.

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1: 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Meu irmão, acho que me dei mal em ser curioso.
2: Eu te avisei, viu? Não seja curioso.

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0: É isso daí, ouvir a Nova Era é bom demais. Agora são 8h33. Boa noite.
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0: Daqui a pouquinho tem Rick Renner. Somos só nós dois. É chique demais, né? Ah, Fê Maria, cê tá doido?

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4: Oito e 36.
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4: 8:40.
11: Tá na Nova Era, tá legal.
4: Eu falei pra você que tinha Rick Renner agora, não tinha?
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4: E essa vai pro meu amigo Adriano, lá da prefeitura, que chega, chora por causa de Rick Renner. E vai ter Rick Renner na pecuária. Toma essa, Adriano. Essa chibatada.

Coisa linda, né, gente? Meus amores, eu vou ficando por aqui. A gente se fala novamente, querendo Deus, e Ele há de querer, na sexta-feira, tá bom? Fiquem todos na paz de Deus. Eu agradeço a Deus a oportunidade maravilhosa de mais uma vez poder ter estado aqui. Obrigado por tudo, meu Deus. Obrigado pela minha vida, obrigado pelos meus filhos, obrigado pelos meus familiares, pelos meus amigos, pelos meus colegas de trabalho. Obrigado por tudo, meu Deus. Obrigado por tudo. Obrigado pela oportunidade de estar aqui mais uma vez, fazendo o que eu gosto, com quem eu gosto, aonde eu gosto e para quem eu gosto. Obrigado por tudo, meu Deus. Se nos abençoe, nos ilumine, nos proteja, nos dê um bom feriado. Para quem há de descansar o feriado inteiro, né? Emendar, bom, já final de semana, né? Pode dizer assim. Fiquem todos com Deus. Eu zarpei, que a beira capoeira, piquei a mula, capei o boi, tô no mato, fui. Tchau, gente, juízo. E até sexta, se Deus quiser e Ele há de querer. Tchau.

0: está no ar a Voz do Brasil. As notícias do governo federal que movimentaram o país no dia de hoje.
1: Olá, boa noite.
2: Boa noite para você que nos acompanha em todo o país.
1: Quarta-feira, 3 de junho de 2026.
2: Vamos ao destaque do dia, reunião ministerial.
1: Melhoria da qualidade de vida do brasileiro ganha destaque.
2: Desenrola Brasil, em menos de um mês já foram feitas 1 milhão e 400 mil operações de renegociação de dívidas.
1: O governo anuncia que será lançado programa para quem está adimplente, ou seja, em dia com os débitos.
2: Presidente Lula cita a taxação dos Estados Unidos a produtos nacionais e destaca a soberania brasileira.
1: E ainda...
3: A gente vai vender para quem quiser comprar. Se não quiser investir aqui, nós vamos procurar outro. O que tem que saber é que o Brasil é dono do seu nariz. Isso aqui é um país democrático e soberano.
1: E ainda, mais empresas podem acessar recursos do Plano Brasil Soberano.
2: O programa atende empresas exportadoras que tiveram impacto com tarifa norte-americana ou com conflitos no Oriente Médio. Claudimário Carvalho.
4: Portaria reduziu de 5% para 1% o impacto mínimo no faturamento bruto, exigido para que exportadores e fornecedores tenham acesso às linhas de crédito.
1: Você vai ouvir também vacina contra pneumonia e meningite.
2: A Pneumovinte já está sendo distribuída a estados e municípios para ampliar a proteção a crianças de 2 meses a 4 anos.
1: Imunização deve ter início na segunda quinzena de junho.
2: Hoje, na apresentação da Voz do Brasil, Mariana Jungmann e Luciano Seixas.
1: E acompanhe a gente ao vivo. Acesse radiogov.ebc.com.br ou o canal Gov na sua TV aberta.
2: Avanços nas áreas social, econômica e melhorias para as famílias brasileiras.
1: O presidente Lula realizou uma reunião ministerial e foi apresentado um balanço das ações do governo.
2: O presidente disse que espera realizar novas entregas até o mês de julho e ressaltou a soberania do país.
1: O editor Nazi Brum acompanhou a reunião e traz os detalhes para a gente ao vivo. Boa noite, Nazi.
5: Olá, boa noite, Mariana, boa noite, Luciano e os ouvintes da Voz do Brasil. Olha, nessa reunião ministerial foram apresentadas as ações do governo e como isso se refletiu na melhoria de vida para a população brasileira. O presidente Lula iniciou o discurso e foi o primeiro a destacar que pela primeira vez o Brasil atingiu o índice de desenvolvimento humano no patamar de muito alto. O IDH é medido pelas Nações Unidas para avaliar a qualidade de vida e o desenvolvimento de uma população.
2: Nazi, que outros avanços foram destacados nesse balanço do governo?
3: Bom, é um motivo de regozijo para todos nós saber que o Brasil atingiu a sua maior performance na questão do IDH. Não é que a gente tem um melhor. A gente hoje faz parte de um núcleo de países que são países de ponta em questão de qualidade de vida do povo.
2: Vamos lá então, Nazi. Que outros avanços foram destacados nesse balanço do governo?
5: Olha, Luciano, o governo do Brasil focou nas ações implementadas nos últimos meses. Entre os destaques, a aprovação do fim da escala 6x1 na Câmara dos Deputados e o fim da chamada taxa das blusinhas e imposto de importação para produtos de até $50. Na área social, a construção de 138 novas creches e a entrega de 31 mil cisternas pelo país. Na saúde, o programa agora tem especialistas, que já chegou a 52% dos municípios. E o programa Gás do Povo, que alcança todos os municípios, beneficiando 15 milhões de famílias. A ministra da Casa Civil, Miriam Belchior, destacou o lançamento do Move Aplicativos, que já registrou 740 mil motoristas de aplicativos e taxistas interessados no financiamento do carro novo em condições vantajosas. A ministra também citou o novo Desenrola.
6: O novo Desenrola Brasil Famílias, com 24 dias de operação, já renegociou 1 milhão e 400 mil operações com descontos de 85% na dívida original. De 20 bilhões, a dívida caiu para menos de 3 bilhões para essas famílias.
1: O ministro da Fazenda, Nazi, Dario Durigan, também fez um balanço, né, durante a reunião. O que a gente pode destacar?
5: Olha, Mariana, o ministro da Fazenda, Dario Durigan, fez um balanço positivo, citando a criação...